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Jesus pintou com as mãos a minha maior riqueza. Fez meu mundo encantado transformar-se em um belo quadro, um cenário de beleza. Primeiro ele compôs a poesia da cascata, de amarelo pintou o sol, de verde pintou as matas e com tintas especiais deu uns retoques a mais, pintando a lua de prata. 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

0: Bom dia, Utinga! Bom dia, minha querida Bahia, o meu bom dia para você aqui de Utinga e toda esta região, aonde quer que as ondas possantes da Rádio Cultura AM a 820 aqui de Utinga esteja chegando agora de manhã. São 8 horas e 33 minutos. O meu bom dia, o bom dia da equipe de pai de santo, mãe de santo, videntes, espíritas e médium. Aqui à frente dos microfones da Rádio Cultura AM está este humilde espírita, este humilde babalorixá, professor Souza, aqui comandando o programa Uma Luz em Sua Vida, das 8h30 às 9 da manhã, aqui pela Cultura AM a 820. Meu amigo, somos 11 pessoas. 11 pai de santo, mãe de santo, tudo na sua graduação espiritual. Eu vou explicar um pouco agora de manhã por que foi que você falou com o pai de santo, com a mãe de santo, e ele não resolveu o teu problema, não fez o teu trabalho. Veja bem, a mulher, ela é especialista, a especialidade dentro da mediunidade da mulher. Ela só pode realizar trabalhos de amarrações conjugal. É o que a Madame Ludmãe Tutu faz. Ela não faz outro tipo de trabalho a não ser trabalhos amorosos. Ou seja, a Madame Ludmãe Tutu, ela não fez o Iaô, ela não é preparada no tronco da jureminha. Ela não é mão de faca, ela não é preparada para dar corte para Exu. Por isso que a especialidade da Madame Ludmãe Tutu e de qualquer uma mãe de santo, e de qualquer uma, se a mãe de santo, se ela dizer para você que vai resolver o problema da cachaça do teu filho, o problema dos seus caminhos de felicidade está fechado, é mentira. Não acredite, porque a mulher, ela não é preparada para dar corte para Exu. A mulher só sabe fazer o quê? Ela só sabe fazer ponto de amarração conjugal. Então tá aí bem entendido, né? Bom, por isso que hoje nós somos um grupo com 11 pessoas. 11 pessoas no nosso grupo, cada um na sua graduação, como eu falei aqui agora há pouco. A Madame Ludmãe Tutu, ela só resolve problema amoroso, né? O mestre Lucas de Oxóssi, ele sabe sim abrir seus caminhos de felicidade. A categoria dele é essa. Então, eu, professor Souza, para tirar os vícios das pessoas. Os vícios, você que é viciado, quem tira sou eu. Abaixo de Deus, eu sou quem sei fazer o trabalho. Somos 11 pais de santo, cada um na sua linha. Então, o que é que acontece? Tem pai de santo por aí que pega tudo. Tem pai de santo por aí que é ganancioso, que abarca todo tipo de trabalho. E aí não dá de conta do seu trabalho. Se você está aí separado da pessoa que se ama, você vai ligar agora para o nosso grupo, eu vou te atender, mas quem vai fazer o teu trabalho é a Madame Ludmãe Tutu. Agora, deixa eu explicar melhor para você. Você que está aí ouvindo o programa do professor Souza, que é um programa de ensinamentos espirituais. Escute, o médico de coração, ele pode fazer um exame ginecológico na tua mulher? Tá vendo? Você tá ouvindo o que é que eu tô dizendo? Deixa eu falar novamente. O médico de osso, ele pode fazer um exame ginecológico na tua filha? Pode não. Tá vendo aí? Tá vendo como você se enganou em você ter falado com a mãe de santo, ter levado seu filho a fotografia para ela tirar os vícios dele? Outro trabalho qualquer? Ah, no seu trabalho de amarração conjugal, como eu tô falando aqui? E o nosso trabalho tem garantia. Se nós não fizer, a gente devolve teu dinheiro. Agora nós estamos aqui com a verdade. Somos conscientes naquilo que a gente faz. 4 pais de santo aqui de Juazeiro. 7 pais de santo lá do Codó Maranhão e também de Barra do Corda Maranhão. A verdadeira terra da feitiçaria. Então nós estamos aqui com a verdade. Você tem que escutar. É um dever você escutar esse programa. este programa, para que depois você possa falar de um pai de santo, de uma mãe de santo. Porque aqui eu estou explicando onde foi o erro. O erro foi seu. O erro foi seu em procurar uma mãe de santo, um pai de santo e entregar o trabalho, você não indagar o pai de santo ou a mãe de santo, saber qual linha ela trabalha, como é o trabalho dela. Mas eu estou aqui com este programa, nós temos 30 minutos aqui na cultura para explicar como é que funciona o trabalho de um pai de santo, para explicar como é que funciona o trabalho de uma mãe de santo, amém? Dê amém para Jesus, nós vamos para um pequeno intervalo, eu volto já já.
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0: Nós já estamos de volta com o programa Uma Luz em Sua Vida. O nosso programa é de segunda a sexta-feira aqui na Cultura. Você pode sintonizar a partir das 8h30, eu estou falando aqui no rádio. E você pelo outro lado do rádio, você que está aí na sua roça, você aqui do centro da cidade de Utinga, você dos bares, restaurante, lanchonete, borracharia, casa de material de construção, meu bom dia para o senhor, meu bom dia para a senhora. Escute este programa para você ficar bem informado na sua vida espiritual. E a gente tem feito para muitas pessoas. Vamos trazer aqui dentro do programa Uma Luz em Sua Vida, o nosso quadro Você Testemunha.
4: Graças a Deus, a bebida eu me lembro mais. Primeiramente, tenho que agradecer a Deus, segundo ao professor Souza, porque se não fosse ele, eu não saía dessa bebida. Sou daqui de Parnamirim e meu nome é Luciana. Graças a Deus, não sinto nem vontade de beber mais.
5: Professor, boa noite. Como é que o senhor está? O senhor está bem? Aqui está tudo na paz de Deus. Olha, professor, meu irmão veio hoje aqui para o sítio, para a casa da minha mãe. Ele mora em Camusim. Mas não bebeu, não quis tocar em bebida. Ontem ele foi beber e vomitou foi muito, aí não quis beber, viu? Aí hoje ele veio pra casa da minha mãe, passou o dia aqui, não tocou em bebida, graças a Deus, não tocou em bebida.
6: Bom dia, professor Souza, me ajudou muito, meu marido só vivia me ameaçando, a minha filha também, ameaçando ela, dizendo as coisas todo dia para ameaçando. Professor Souza me ajudou muito. Eu moro no sítio Rodeadores. Meu nome é Maria Luciana Ferreira. Se não fosse ele, hoje eu estava debaixo do chão, me ameaçando direto. Se não fosse ele, realmente também agradecer a Deus e a professor Souza. Não hoje, eu estava debaixo da terra, hoje. Agradeço muito a ele e o trabalho dele também. Graças a Deus, eu estou aqui, finalmente, Deus e professor Souza. Agradeço muito, muito obrigada.
7: Olha, gente, eu vou falar uma coisa séria pra vocês. Eu tava com um problema em casa, com meu marido, meu filho. Então, eu caçava uma solução pra resolver, nunca encontrei. Aí, eu assisti o programa do professor Souza. Então, eu vim até aí. O meu problema que eu tinha era muito difícil. Então, encontrei, me ajudou. Do meu filho também, que estava com problema, com amigo, com os vícios que eu não queria, eu não gostava. Então, ele, professor, retirou esses vícios. O problema do meu esposo, posso dizer que está resolvido. E vocês, quem tiver problema de vício, de bebida, qualquer outro vício, problema com o esposo, problema do mau vizinho, pode procurar hoje mesmo o professor Souza, porque ele vai resolver o seu problema em dias contados. Deus no céu e professor Souza na terra.
0: Tá aí o nosso quadro Você Testemunha, o que a gente faz? Se você tem aí um mau vizinho acabando com a sua vida, riscado essa coisa virar uma tragédia, né? Um mau vizinho é um bocado triste. Só quem tá vivendo perto de gente ruim, desbilhotador da tua vida, é tu que sabe o quanto é ruim morar perto de pessoas más. Quem faz isso aí é o mestre Zé de Cibamba. Tá na nossa linha, tá no nosso grupo. É só você mandar os dados pra nós. É, o mestre Zé de Cibamba é quem tira esse mau vizinho feliz aí de perto da tua casa, da tua fazenda, da tua propriedade. É o mestre Zé de Cibamba é quem trabalha com isso aí. Tá no nosso grupo, somos 11 pessoas. Quem abre os teus caminhos de felicidade abaixo de Deus é o mestre Lucas de Oxóssi. É! E você que não dormiu um pingo essa noite aí pensando besteira, pensando em ir lá e acabar com a vida da mulher, pega o telefone e liga pra Madame Lu de Mãe Tutu pra ela tirar essa zunzeira da sua cabeça. Que isso aí só dá prejuízo pra você. Ou você se matar também. O feminicídio tá aí. Mas é claro, a nossa vida ela tem 4V, ela vai, vem, vira e volta. E você tem sim uma chance. Aliás, uma não, 4. 4 chances, porque a nossa vida ela tem 4V. Ela vai, vem, vira e volta. Você tem chance sim, só basta um empurrãozinho. Só basta uma ajuda. É a ajuda da Madame Lu de Mãe Tutu. Ela vai trazer tua família de volta pra casa, amém? Dê amém pra Jesus e pega agora aí o telefone. Pega o telefone. Cuidado na voz. Mata ela! Cuidado, essa voz ela vai te botar na cadeia. Ou então debaixo do chão também. É, porque os feminicídios que tem acontecido por aí, os ex-maridos matam as ex-esposas e também se mata. Se mata! Se mata! Se mata! Se mata! A tua vida não vale mais nada! Se mata! Se mata! Aí o cara vai e se mata também. Eu tô certo ou tô errado? Eu tô certo ou tô errado? Eu ando o Brasil inteiro. Os casos de feminicídio tá aí. Os casos de feminicídio tá aí. Mata ela! O cara já amanhece com a cabeça, ó. Aí vai lá, faz uma besteira. O encosto, o espírito negativo entra nele, ele faz uma besteira. Aliás, é o espírito negativo, que a gente sabe que é um espírito das trevas, chamado Belzebu. É, chamado Belzebu. Porque, claro, tem Deus, que é o onipotente, e o Belzebu, que é o encarnado. É, esse é quem vai te dar força pra tu ir matar tua ex-companheira. Mas não olhe, escute. Mata ela! Tira essa voz. Vamos tirar essa voz da sua cabeça agora. 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Ei, ei, ei. 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
0: Nós já estamos de volta com o programa Uma Luz em Sua Vida, que começou às 8h30 e vai até às 9 da manhã. O meu bom dia, o meu bom dia para você que está na sintonia da Cultura AM. Você está ouvindo o programa dos verdadeiros Pai de Santo, Mãe de Santo, videntes, espíritas e médium. Quando você for procurar um pai de santo, você chega para ele e diz assim: eu quero aqui esse trabalho, eu quero trazer a minha mulher de volta. Quantos dias o senhor faz? Quer dizer que o pai de santo não faz, quem faz é a mãe de santo. Aí a mãe de santo vai dizer: eu vou trazer ela de volta para casa, vou apardigar os anos, vou ver o que é que tem de errado, vou ver se foi a sua sogra que deu conselho a ela para ela sair de casa, ou se é um homem, outro homem que ela quer. Se eu vou ver aqui, vou lhe dizer agora. Ela vai dizer, ela dá o diagnóstico. Quantos dias? 20 dias. Aí você pergunta: e se ela não voltar em 20 dias, a senhora devolve meu dinheiro? Se ela disser assim: devolvo, ela é boa. Se ela disser devolvo, ela faz. Porque com a Madame Lourdes Mãe Tutu é assim. Amém? Dê amém para Jesus. E vamos para mais um pequeno intervalo, eu volto já já.
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0: Nós já estamos de volta aqui pela Cultura AM com o programa do professor Souza, Uma Luz em Sua Vida. E quem é que não tem problema na vida, hein? Quem é? Hein? Quem é que não tem problema na vida, hein? Todo mundo tem problema na vida. Eu tenho problema, o senhor tem problema, o diretor da rádio tem problema, o caçador tem problema, o pescador tem problema, o garis tem problema, o borracheiro tem problema, o frentista tem problema, o doutor tem problema, o engenheiro tem problema, o advogado tem problema. Todo mundo tem problema na vida. Todo mundo tem problema na vida. Só não tem problema quem não é ser humano. Nós vamos trazer aqui mais uma vez as pessoas testemunhando o nosso trabalho que a gente faz de verdade. Vamos trazer o nosso quadro, Você Testemunha.
8: Eu sou de Sairé, Maria do Carmo. Vim aqui, estou muito satisfeita, muito feliz da vida, porque ele bebia não, ele tomava banho. E graças a Deus, parou de uma vez, em nome de Jesus. Só digo, quem vier e tiver fé, confiança, tenha fé em Deus primeiramente. E segundo, venha que você resolve, que o professor resolve, e você vai sair muito feliz da vida, vai livrar de aperreio, vai livrar de tanta coisa que só a misericórdia do Senhor.
9: Bom dia, eu sou Maria Ivonete, moro no Mutirão, município de Serra Talhada. Fui curada, que vinha doente, com o professor Souza. Graças a Deus, estou me sentindo bem. Em nome de Jesus. Amém.
0: Tá aí, porque a gente faz. É porque a gente faz de verdade. Agora vamos ouvir aqui as pessoas procurando o nosso trabalho. Vamos trazer aqui as pessoas nos adicionando na nossa linha, o WhatsApp.
10: Professor Souza, meu nome é Marcos Paulo José Duarte, eu moro aqui na Rua Francisco, Padre Rafael, em Sumé, próximo ao Cisco. Eu queria saber por que eu não dou sorte com mulher nenhuma. A minha vida é sentimental, ela sempre com mim. Eu queria saber se tem alguém que faz trabalho para mim.
11: Oi, amigo, boa tarde. Peguei seu número na rádio de Sumé hoje, de manhã. Mas eu vou deixar para mim fazer uma consulta pessoalmente. O senhor falou que vem dia 10 do mês que vem para Monteiro. Aí eu vou para Monteiro falar com o senhor, viu? Que agora no momento eu tô sem dinheiro. Preciso muito falar contigo. Todo dia eu tô botando um copo d'água. E tô fazendo água lá onde eu tô com minha cabeça muito perturbada.
12: Boa tarde, professor. Tudo bom? Tudo na paz? Como é que tá as coisas? Professor, veja só, eu moro em Sertânia, estou precisando muito da sua ajuda, primeiro Deus, segundo você. Estou achando que as coisas tudo erradas para o meu lado. Mas lembre de uma coisa, eu sou fechado, trabalho, tenho meu salário, mas do outro lado está tudo errado. Se o senhor puder me ajudar, olha aí, eu vou lhe mandar o nome completo, olha aí para mim. Eu só tenho dinheiro dia 20 e dia 5. O que o senhor puder me ajudar, em nome de Jesus, me ajude. Se o senhor puder. E se não puder também, o senhor me diga. Certo? Vou lhe mandar o nome completo. E aguardo a resposta do senhor. Deus abençoe e proteja onde o senhor estiver, em local que o senhor estiver e onde estiver.
13: Aqui é uma irmã de César. É porque eu queria saber como é que faz. O que é que tá acontecendo com ele também? Que ele deixou a mulher e só vem na cachaça. Tudo que ele pega é pra cachaça. Só vem aqui em casa e volta pra beber.
0: Tá aí as pessoas nos adicionando na nossa ali WhatsApp. Meu amigo, pega agora o telefone se você tem um cachaceiro. O teu pai bebe, a tua mãe bebe, e vira essa desgraça da molesta aí dentro de casa. E teu irmão bebe também, e quando junta os três, aí não, aí lá vai foice, facão, martelo, caçarola. Meu amigo, pelo amor de Deus, qualquer hora dessas aí acontece um derramamento de sangue. Não deixe que isso aconteça, não. Agora, se você encontrar remédio na farmácia pra isso aí, você pode me ligar que eu vou lhe mandar um pix de 5 mil reais. Eu, professor Souza, se você encontrar um remédio para tirar essa cachaça cebosa do teu pai, da tua mãe, do teu irmão, do teu cunhado, se você encontrar um remédio na farmácia, eu te mando um pix de 5 mil reais agora. Porque não tem. Problema dos vícios é o diabo, é os encostos, é o Exu que tá aí dentro dessa casa. Com teu irmão, teu pai, tua mãe, teu sobrinho, tudo bebendo aí. Daqui a pouco vão pra foice, roçadeira, e aí o bicho pega. Não deixe que isso aconteça não, porque toda doença tem sua cura, e todo problema a gente encontra a saída, a gente encontra a solução. O programa começa 8h30 e vai até as 9 da manhã. Vamos encerrar o programa agora. Eu agradeço a você que nos escutou 5, 10, 15, 20, 30 minutos do nosso programa. Sintonize aqui 8h30 da manhã. Sintonize aqui 8h30 da manhã. Todo dia, de segunda a sexta-feira. Amém e amém para Jesus. Agora vamos para o ponto mais alto do nosso programa. Vamos rezar. Esse caroço aí debaixo do braço. Que é isso? Esse caroço. Pois se você tem fé em Deus, coloque aí um copo com água Eu vou rezar, depois da reza você toma 3 goles da água e dá amém para Jesus 3 vezes, combinado? Através da tua fé, esse caroço vai desaparecer debaixo do teu braço, amém? Essa água já está ungida, colocou aí o copo com água, colocou? Isso, pronto. Toma 3 goles, viu? 3. A água já está ungida já, Jesus já ungiu. Ela cura sim. É só você firmar seu pensamento em Deus, tá bom? Ter fé. É porque através da tua fé que tu vai ser curado agora, tá bom, irmão? Reze comigo esta prece.
1: Chegou o momento da cura. Chegou o momento do milagre na sua vida. Chegou o momento da sua libertação espiritual. Coloque um copo com água ao lado do seu rádio. E por que não dizer uma jarra com água? Um frasquinho com água. Esta água passará a ser benzida e ungida em nome de Jesus Cristo. Acompanhe esta prece com o maior babalorixá, espírita e vidente do Brasil, Professor Souza.
0: Deus nosso Pai, que tendes poder e bondade, dai a força àqueles que passam pela provação. Dai a luz àqueles que procuram a verdade. Ponde no coração do homem a compaixão e a caridade. Deus, dai ao viajor a estrela guia, ao aflito a consolação, ao doente o repouso. Pai, dai ao culpado o arrependimento, dai ao espírito a verdade, dai à criança o guia e ao órfão o pai. Senhor, que a vossa bondade se estenda sobre tudo que criaste. Piedade, meu Deus, para aqueles que não vos conhecem. Esperança para aqueles que sofrem. Que a vossa bondade permita hoje aos espíritos consoladores derramarem por todas as partes a paz, a esperança e a fé. Deus, um raio, uma faísca do vosso amor pode abrasar a terra. Deixai-nos beber na fonte dessas bondades fecundas e infinitas, e todas as lágrimas secarão, todas as dores se acalmarão. Um só coração, um só pensamento subirá até vós, como um grito de reconhecimento e amor, com Moisés sobre as montanhas, nos esperarmos com os braços abertos para vós, ó bondade, ó beleza, ó perfeição, e queremos de alguma sorte forçar vossa misericórdia. Deus, dai-nos a força de ajudar o progresso a fim de subirmos até vós. Dai-nos a caridade pura, dai-nos a fé e a razão, dai-nos a simplicidade que fará de vossas almas o espelho aonde se deve refletir a vossa imagem.
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1: Palmas pra nossa rainha Eliane!
0: História com vocês, muito obrigada pelo carinho.
1: Muito obrigada por abrilhantar o nosso projeto. 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
0: abençoe. Tudo de bom, Edson.
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Eu estou de volta no microfone mais famoso do Brasil. Estou aqui na Rádio Cultura. E vamos juntos até às 11 horas da manhã. E Rádio Cultura, amizade para valer. Daqui a pouquinho ele vai nos abençoar. Para começar muito bem o nosso dia, o Padre Antônio Maria. Já já também, trazendo as informações, Rômulo Ribeiro. Já já quero falar com você. Quero prosear com você que me ouve agora através das ondas da Rádio

0: Espalhe para todo mundo, parentes, amigos e vizinhos. Eu já cheguei, viu? Vamos juntos aqui na Rádio Utinga até as 9h30, até as 11h da manhã.
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0: Ai, como a gente se ama, hein? Como é bom amar e ser amado.
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0: E fica tão bom quando eu ouço você cantando, você falando as três palavrinhas mágicas, cadê?
3: Eu te amo.
0: Eu também.
3: E

Graças a Deus, mais um dia. Unidos pela fé através das ondas da Rádio Cultura. Que Deus te livre de tudo que é mal. Que Deus proteja você, o seu lar, de toda a maldade do mundo. Que Deus conceda a você um dia maravilhoso, um dia abençoado. E se você está passando por alguma situação, entregue os seus projetos, a sua vida, nas mãos de Jesus Cristo. Ele vai fazer o melhor para você. Tenha fé, acredite, Deus é misericordioso e bom o tempo todo. O que não pode ter no seu coração é rancor, mágoa. Isso faz mal e afasta Jesus de você. Que Deus proteja você. Que Deus entre na tua casa, operando graças e milagres. Eu desejo chuva de bênçãos na vida de todos vocês.

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2: Todas as manhãs nós temos a alegria de receber aqui na Rádio Tinga a bênção de Deus através das mãos consagradas e abençoadas do padre Antônio Maria. Padre Antônio, bom dia.
3: Bom dia, Ivan Silva. Bom dia para você e para todos aqueles que estão ouvindo o seu programa.
2: Padre Antônio Maria, Padre Antônio Maria, bença, Padre Antônio.
3: Deus te abençoe, Ivan Silva. Deus te abençoe a todos que estão ligados no teu programa.
2: Padre Antônio Maria, estenda suas mãos consagradas sobre este copo com água. As velas, os textos, os quadros, as imagens. Abençoa todo esse povo, Padre Antônio.
3: Eu quero sim, nesse momento, pela misericórdia de Deus, sou padre, não é? E ele me pede para abençoar vocês, mas quero primeiro abençoar a água, abençoar também todos os objetos que vocês queiram que sejam abençoados. Então, meu irmão e minha irmã, eu desejo que o Senhor esteja convosco. Ele está no meio de nós. Abençoai, Senhor, esta água, que é um sinal da vossa presença em nossas vidas também. Ela nos lembra a água do nosso batismo. Purificai-nos a todos nós com esta água, que ela seja um remédio para nosso corpo e para nossa alma. Que a vossa bênção venha sobre ela. Em nome do Pai, do Filho e do Espírito Santo. Amém. E abençoai também, Senhor, os objetos que vossos filhos e filhas querem que sejam abençoados, para que, abençoados esses objetos, transmitam também a vossa bênção a todos que os usarem com devoção, com respeito. Em nome do Pai, e do Filho, e do Espírito Santo. Amém. Meu irmão e minha irmã, receba agora a bênção de Deus. Eu desejo de coração a todos vocês que o Senhor esteja convosco. Ele está no meio de nós. Por intercessão de Nossa Senhora, a Mãe do Novo Caminho, venha sobre todos vocês a bênção de Deus, a bênção do Pai, do Filho e do Espírito Santo. Amém.
2: Amém. Amém, Padre Antônio Maria. Eu vou tomar minha água agora também, viu, Padre? Reza por nós, Padre Antônio Maria, e até amanhã. Até amanhã.
3: Até amanhã, Ivan Silva. Até amanhã. E até amanhã para todos vocês.

0: milagres tão grandes como eu nunca vi. Eu já cheguei, meu povo. Eu tô na rádio, ia falar Rádio Tinga, Rádio Cultura. Fala comigo, 11 986 400 788. Que o Deus de bondade abençoe a vida de todos vocês. E coisa boa é poder estar na Rádio Cultura de Utinga. Muito obrigado a cada um de vocês, um dia abençoado, de muita paz, de muita luz e de muita tranquilidade, tá bom? Quer prosear comigo? 11 986 400 788. 11 986 400 788.
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0: Que maravilha poder estar na Rádio Cultura, hein? Muito obrigado mesmo. 8 que 8 que nada, produção. 9h50. Estou até às 11 horas da manhã comunicando com você através das ondas da Rádio Cultura. Ei, Rádio Cultura, essa rádio tão amada e tão querida, né? Hoje, 10 de setembro, hoje o Maurício Manieri faz aniversário, 56 anos já? Meu Deus! Paulo Betti, esse grande ator e produtor, fazendo 74 anos hoje, vida longa para ele. A cidade de Novo Resende, Minas Gerais, fazendo aniversário hoje, né? 125 anos, a cidade tem 17 mil habitantes. Cidade de Imbuia, é isso? Imbuia, Santa Catarina, hoje fazendo 64 anos, a cidade tem 6.200 habitantes. É, hoje a cidade de Imbuia, Santa Catarina, faz aniversário, e a cidade de Nova Resende, Minas Gerais. Bom dia, bom dia, bom dia. Fala comigo, meu povo. 11 986 400 788.
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1: Olá, princesas e príncipes, você vai ouvir agora o momento Amado Batista com meu amigo Ivan Silva. Continue aqui, tá?

0: esperam. E amado Batista, o mais amado de todos os tempos, aqui na sua Rádio Cultura. E Rádio Cultura, como é bom poder estar com você, viu? Vamos juntos até as 11 horas da manhã. Cadê você, Rômulo Ribeiro? Bom dia, meu amigo.
1: Olá, Ivan Silva e amigos ouvintes. Começa aqui, vamos falando sobre mais uma triste história, né? Mais um triste caso. Agora, mais um caso de racismo. Um estudante de medicina, ele foi atacado por médico após postar uma foto de formatura. Pois é, o estudante de medicina João Lucas Brito, de 24 anos, denunciou a Polícia Civil de Pernambuco ter sido vítima de racismo após publicar fotos de seu ensaio de formatura no Instagram. Em uma das mensagens enviada por uma conta atribuída ao médico de Brasília, o jovem foi chamado de favelado e foi alvo de ataques relacionados à futura profissão. É um absurdo isso, mas aconteceu. A publicação foi feita em 1º de setembro. Nas imagens, João aparece pela primeira vez de jaleco, usando óculos escuros prateados e segurando o livro Sobrevivendo no Inferno, dos Racionais MCs. Na legenda, o estudante escreveu sobre sua trajetória até chegar aí à medicina. E esse mesmo perfil voltou a atacar o João ao responder a críticas feitas por outros usuários. Em uma das mensagens escreveu: logo mais, esse favelado vai estar matando com um carimbo do Conselho Regional de Medicina, que fornece registro aos profissionais. Daí, choro pela qualidade da minha classe. É um absurdo, mas isso aconteceu lá em Pernambuco. É isso aí, daqui a pouco eu volto com mais informações. Segue então aí, Ivan Silva.
0: Obrigado, Rômulo Ribeiro. Até já, viu? Que bom poder estar com você através das ondas da Rádio Cultura. E você pode prosear com o Ivan Silva através do 11 986 400788. 11 986 400788. Estou aqui na Rádio Cultura até as 11 horas da manhã, viu? Muito obrigado a cada um de vocês que me deixam entrar na sua casa, no seu trabalho. Gratidão para todos vocês. É muito bom estar na Rádio Cultura, né? Meu Deus do céu. Ei, a Rádio Cultura é muito bom, né? Uma rádio que tem história, né? Uma rádio que tem credibilidade na Chapada Diamantina.

0: Que música linda é essa, meu Deus? Saudoso Adelino Nascimento, A Cruz Que Carrego. Também ouvimos a dupla mais amada do Brasil, a dupla Caju e Castanha. Eu estou numa boa, estou na Rádio Cultura. Ei, Rádio Cultura!
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0: E coisa boa poder estar na Rádio Cultura. Fala comigo, 11 986 400788. Cadê você, Rômulo Ribeiro?
3: Muito bem, Ivan Silva. De volta agora a falar sobre eleições 2026. Pesquisa mostra Jerônimo e ACM Neto em empate técnico no primeiro e também no segundo turno ao governo da Bahia. O governador Jerônimo Rodrigues do PT tem 45% das intenções de voto para o governo, contra 44% do ex-prefeito de Salvador, ACM Neto, do União Brasil, segundo pesquisa Real Time Big Data, divulgada ontem. Pela margem de erro de 2 pontos percentuais, os dois estão tecnicamente empatados. Ronaldo Mansur, do PSOL, e Estevão, do DC, têm 1% cada. Em um eventual segundo turno, o cenário permanece equilibrado. Jerônimo aparece com 46% e ACM Neto com 45% também em empate técnico. Nulos e brancos somam 5%, enquanto 4% não souberam ou não responderam. A pesquisa ouviu 1.600 eleitores entre 4 e 8 de setembro e tem um nível de confiança de 95%. É isso aí, voltaremos amanhã com mais informações. Segue então o programa Ivan Silva.
0: Até amanhã, Rômulo Ribeiro. Ótimo dia para você, viu? Vamos juntos aqui na Rádio Cultura até as 11 horas da manhã, viu? Bom dia para você. Fala comigo no zap 11 986 400788.
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6: E aqui quem fala é o Castanha. A dupla Caju e Castanha também está com o nosso amigo Ivan Silva.
5: Castanha.
6: É isso aí, é sucesso, Caju.
5: Absoluto.
6: Um abraço do Castanha.
5: E outro do Caju.
6: Fiquem com Deus.
5: Amém.

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0: essa música é muito linda, né? Uma história real. E coisa boa é poder ouvir música boa, né? Rimbou, né? Coisa boa é ouvir música boa através das ondas da Rádio Cultura. Cadê a voz do povo?
1: Bom dia, Ivan Silva.
0: Bom
1: tudo
0: dia.
1: Bem, meu amigo?
0: Tudo bem?
1: Tudo bem, graças a Deus. O solzinho já tá quente, muitas nuvens no céu.
0: Aqui em São Paulo, muito frio.
1: Que Deus abençoe, um bom trabalho a você. Deus abençoe. Dá uma,
0: amém.
1: Dá uma... muita paz, saúde.
0: Para nós todos.
1: Nessa quinta-feira para nós, né?
0: Amém.
1: Deus abençoe a vida de cada um que estiver ligadinho na Rádio Cultura. Aqui quem fala é Eliana Vaz dos Bois. Quero mandar alô para Cineide, do Belarmino, Diego João Wagner, para todos os ouvintes que estiver ligadinho na Rádio Cultura. E eu quero que você passe para mim uma música de Roberto Carlos, Coro de Passarinho. Eu ofereço para você e todos que
0: já
1: gostaram.
0: Já tocamos o Roberto hoje.
1: Um abraço, fica com Deus.
0: Fica com Deus também, viu? Vida longa para você. Agora 10h37. Bem-vindo à Rádio Cultura.
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0: E Rádio Cultura. Agora 10h38. Bom dia.
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1: É o nosso encontro com Nossa Senhora. Maria passa na frente, vai abrindo estradas e caminhos, abrindo portas e portões, abrindo casas e corações. A mãe da frente, os cílios estão protegidos e segue seus passos. Ela leva todos os seus cílios sobre a sua proteção. Maria passa na frente e resolve tudo aquilo que somos incapazes de resolver. Mãe, cuida de tudo que não está ao nosso alcance. Tu tens poderes para isso. Vai, mãe. Vai acalmando, serenando e amansando os corações. Termina com ódio, os rancores, as mágoas e maldições. Termina com dificuldades, tristezas e tentações. Vai tirando teus cílios das perdições. Maria, tu és mãe e também porteira. Maria passa na frente e cuida de todos os detalhes. Cuida, mãe, ajuda e protege a todos os teus cílios. Maria, eu te peço, passa na frente, vai conduzindo, ajudando e curando os cílios que necessitam de ti. Ninguém foi decepcionado, mãe, depois de ter invocado a tua proteção. Só a Senhora, com o poder do teu filho Jesus, pode resolver as coisas difíceis e impossíveis. Que a Santíssima Trindade, o Pai, o Filho e o Espírito Santo nos abençoe sempre. Amém. Nos encontramos agora amanhã, aqui na Rádio Cultura, às 9:30 da manhã. Fiquem todos com Deus e com Nossa Senhora Aparecida. Música.

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1: 11 horas.
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8: 11h32.
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1: 11:34.
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1: 11:35.

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2: Bom dia, bom dia, bom dia. 11 horas 37 minutos da manhã, 11h37. Aqui é Jornal Voz do Povo, já quinta-feira, 10 de setembro de 2026. Já se passaram 253 dias, 112 dias para o ano 2027. A lua minguante, a estação é inverno, já finalizando o inverno. Quase chegando a primavera, né, gente? Dia Nacional do Jornal da Educação. Para você que está completando idade nova hoje, felicidades mil. 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Às 11 horas 38 minutos, 11h38 da manhã.
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2: 11h38.
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2: Os destaques chegando, eu vou com você até 1h30 da tarde, daqui a pouco horário eleitoral gratuito. É tudo ao vivo, Jornalismo Cultura, com a sua participação. Vamos conferir os destaques de hoje.
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2: Lembrando que você pode mandar seu áudio também pra gente, seu nome e endereço.
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2: Você pode fazer sua crítica construtiva, hein? 11h39 da manhã, 11h39.

0: Operação da Polícia Federal mira deputado Mário Frias e produtora do filme. Confira a agenda desta quinta-feira dos candidatos a presidente da República. Lei que extingue taxa das blusinhas será sancionada hoje, dia 10 de setembro, hein? Mendonça homologa a delação de doleiro ligada a repasses para o Dark. Oscar 2027, 6 filmes são finalistas para representar o Brasil. 11h40.
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0: Mande seu áudio pra gente, 759-9207-4717. Como é que está a sua região, hein? Aqui já faz calor aqui no centro da cidade de Utinga. Mendonça homologa delação sobre repasses a filmes acerca de Bolsonaro. Candidatos à presidência da República fazem campanha pelo país. Mendonça manda soltar Romeu Antunes, filho do careca do INSS. Crise no STF, Ministério da Justiça e AGU comentam decisão de Fachin. 11h41, bom dia, 11h41. A Anvisa autoriza vacina contra meningite para bebês acima de 6 semanas. Áreas atingidas pelo fogo em Palmas aumenta 20% comparado em 2025. O país deve registrar 9 mil novos casos de melanoma, nem sempre na pele, viu? 11h41.
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0: Operação resgata 479 trabalhadores em situações análogas à escravidão. O técnico Ancelotti convoca 26 jogadores para amistosos da seleção brasileira. Primeiro-ministro Israel diz que Irã está perto do colapso. Semana do Pescado, campanha quer ampliar consumo de peixes. Polícia Federal pedirá inclusão de irmãos desaparecidos no Maranhão em lista da Interpol. Tudo isso e muito mais, até 1h30 da tarde. Lembrando que hoje teremos um bate-papo, entrevista com Márcio, falando sobre a terceira semana da colheita da paróquia Senhor Bom Jesus, que vai acontecer aqui na cidade de Utinga, nos dias 11, 12 e 13 de setembro. 11h42, bom dia!
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0: Muito bem, 11h44, gente, 11h44, girando pelo mundo.
3: A tensão aumentou ainda mais no Oriente Médio. O primeiro-ministro de Israel, Benjamin Netanyahu, disse que o Irã está perto do colapso e que a queda do regime estaria próxima. A declaração foi feita durante uma visita a tropas israelenses na Síria. Netanyahu afirmou que ainda há trabalho a ser feito e defendeu a derrubada do governo iraniano. E o conflito também se espalhou pelo Iêmen. Os Houthis, grupo apoiado pelo Irã, afirmam que a Arábia Saudita saudita fez 32 ataques aéreos contra várias regiões do país. O bombardeio teria sido uma retaliação a ataques dos Houthis contra instalações petrolíferas sauditas. Na Sérvia, o presidente Aleksandar Vučić dissolveu o parlamento e convocou eleições antecipadas para 25 de outubro. A votação estava prevista apenas para 2027. A antecipação atende a uma das principais reivindicações dos estudantes que lideram protestos há quase 2 anos. As manifestações começaram após o desabamento de uma estrutura em uma estação ferroviária em 2024, que matou 16 pessoas. Os manifestantes acusam o governo de corrupção e restrições à liberdade de imprensa. Na Noruega, milhares de pessoas acompanharam o funeral do rei Harald V, que morreu aos 89 anos no fim de agosto. A cerimônia em Oslo reuniu membros de famílias reais e autoridades de diversos países. O caixão foi levado em procissão até a cripta real, onde Harald foi sepultado ao lado dos pais. A despedida encerrou 13 dias de luto nacional. E apesar das crises envolvendo a família real, uma pesquisa recente mostra que 72% dos noruegueses apoiam a manutenção da monarquia. E uma ponte entre a China e a Coreia do Norte pode ser inaugurada em breve, depois de mais de uma década de atrasos. A estrutura sobre o rio Yalu tem 3 quilômetros e deve facilitar o comércio e o transporte entre os dois países. A retomada das obras é vista como mais um sinal de reaproximação entre Pequim e Pyongyang. A Coreia do Norte também inaugurou nesta semana a primeira ponte rodoviária com a Rússia. Com isso, o país amplia as conexões terrestres com os dois vizinhos. Com informações da agência Reuters, da TV Brasil, em Brasília, Maíra Guedes.
0: Muito bem, 11 horas 46 minutos, bom dia, 11h46. 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Muitos áudios aqui, já chegando à programação, já vamos conferir. Dona Domingas, bom dia, Dona Domingas.
4: Bom dia, Fred Mar, bom dia, Eliseu. Está falando aqui, Dona Domingas, Barrito, Vaga, na Bahia. O clima aqui agora é sol, né? De agora em diante, sol, vento, é assim mesmo, né? Vamos levando, vamos que vamos. É isso aí. Hoje quintou, amanhã sextou, depois sábado. Bom dia, bom dia, bom dia, Eliseu, Masfred, Marcos.
5: Bom dia, isso aqui tá quente, não tá nada chama.
6: E o jornal A Voz do Povo, é, aqui no Macaúbas, essa noite fez calor, é, esse dia não tem chovido não. E o sol é, está brilhando, é, o calor está mandando, está começando o verão também, né? É, daqui para o dia 21, gente, o verão. Ok, Fábio Gabriel.
0: Um abraço, Fábio Gabriel, Macaúbas de Miguel Comon, nos microfones da Cultura 1150. Quem é que está na linha agora é o Carlos da Vaquejada, é?
7: Boa tarde, Eliseu, ouvintes da Cultura, vaqueiro por cá, estamos aqui pegados na labuta. Eliseu, a temperatura hoje está quente, viu? O céu está limpo, não tem uma nuvem no céu e esquentou, mas eu estou achando que breve vai dar uma churrada, Eliseu.
0: Abençoe.
7: Valeu.
0: Valeu. Um abraço, Carlos. Obrigado pela preferência, pela audiência. 11h51, vamos a um break comercial. Na sequência, já teremos aí o horário político. Hoje vamos entrevistar, bater um papo aqui com o Márcio, né, Márcio? Que daqui a pouco chega para falar com a gente sobre a terceira festa da colheita da Paróquia Senhor do Bom Jesus, dias 11, 12 e 13 de setembro, aqui na cidade de Utinga.
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8: 11h51.
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2: 11:54.

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1: 11:57.
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1: 11:58.
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20: Meio-dia e 27.
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5: Muito bem, olha a hora, gente, 12:31. Boa tarde mais uma vez. Muito obrigado, viu, pelo carinho, pela audiência, onde você estiver ouvindo a nossa programação, que tem um oferecimento da Diamantina Eletromóveis, Bio Amargo Original Laranja, Ouro Verde, Pomada Neymax, Clínica Mazieiro. 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Alguns áudios chegando aqui pra gente. Agradecer essa audiência maravilhosa em toda a Chapada Diamantina. Daqui a pouquinho o Márcio já chegou. Ele vai falar com a gente daqui a pouquinho. Seja bem-vindo, bem-vindo à cultura mais uma vez, Márcio. Ele que vai falar da terceira festa da colheita da paróquia Senhor Bom Jesus, que vai acontecer nos dias 11, 12 e 13 de setembro, já a partir de amanhã, né? Então, daqui a pouquinho o Márcio vai bater um papo com a gente legal. Fique na sintonia. 12:33, deixa o ouvinte falar em toda a região em uma só sintonia. Quem está na linha, boa tarde.
6: Boa tarde, Eliseu, Matilde da Baixona 1. Estou na escuta da Rádio Cultura de Utinga, Jornal Voz do Povo. Aqui está muito quente, é muito sol. E vou mandar uma boa tarde aí para meu grupo de amigos, para Valtemir, para Claudiane, para Berenice, para Cineide, Cláudio Pires, a esposa dele, para Dona Anitta na Visgueira, e para todo mundo que estiver na escuta, dizer uma boa tarde, um bom trabalho para você. Tchau, tchau.
5: Tchau, tchau, minha querida. Bom almoço aí, tudo de bom. Baixona 1 na sintonia. Matilde, quem está na linha agora é Valtemir, lá na Vila Paraná do Bonito.
7: Boa tarde, José. Valtemir da Vila Paraná, José. Aqui hoje já está mais quente, viu? Não está tão quente não, mas já está mais ou menos. Está com uma temperatura de 27 graus e a sensação é pedir para mais, né? E aqui eu mando um abraço para todas as pessoas da sintonia. Primeiro para Raimundo Invagem, para Maltide, para Rosália, Gel do Rádio, Mário da Reciclagem, Marivaldo da Quixaba, Dona Marinalva. E assim para todas as pessoas da sintonia, meu amigo.
5: Forte abraço, Valtemir, obrigado pela sintonia lá na região do Bonito, ainda no Bonito, hein? Audiência maravilhosa, Mário da Reciclagem.
8: E aí, Eliseu, bom dia para você, para o Fedemaia, bom dia para todos os seus ouvintes que estão ligados na cultura. O Amarildo Souza, ele é o cara. Nossa amiga Lene, que está na escuta, né, Lene? Lene, tiver roupa para doar, se alguém quiser doar roupa aí, viu? Tá certo, mas tá aqui para receber, viu? Pessoal que tem roupa para doar aí, pode procurar o nosso amigo Mário da Reciclagem aqui na cidade Bonito, manda para ele aqui, tá certo? Meu contato está aí no zap.
5: Um abraço, meu querido Mário da Reciclagem do Bonito, também na sintonia. De lá do Bonito, Márcio, mas está acompanhando essa dinâmica aqui do rádio, né? Ele está acompanhando o Márcio. De lá do Bonito, vamos a Tanquinho de Lençóis. Tem um ouvinte lá aguardando aqui. Alô, Vardo, meu querido.
9: Boa tarde, meu amigo Eliseu, da Rádio Cultura de Utinga. Aqui é o Vardo, Tanquinho de Lençóis. Ô, Eliseu, ontem, rapaz, o tempo aqui foi barrufando e mexeu, virou e coisa, mas hoje mudou o clima aqui, viu? Hoje está quente. Começou a ventar, dá uns ventos na estante aqui, mas também já parou, né? E o mais, meu amigo, o mais está tudo na paz, graças a Deus, por enquanto, né? Desejo aí um Uma boa tarde para todos os ouvintes da Cultura e um bom trabalho pro amigo.
5: Ô, rapaz, como eu vou falar com você, meu amigo Vardo, Tanquinho de Lençóis, ali pertinho do aeroporto, tá ouvindo a gente aqui na região da Chapada Diamantina. O Reinaldo, conhecido como Peba, tá no Núcleo Rural ouvindo também, Peba.
10: Boa tarde, Eliseu e ouvinte da Rádio Cultura. Olha, Eliseu, eu tô ligado no jornal Voz do Povo aqui, entendeu? É, tudo bem. Estou por aqui, que você faça seu trabalho, que Deus abençoe o seu dia, a sua noite, seu amanhecer, que Deus está no comando, resolvendo tudo sobre nós.
5: É verdade, amigo,
10: uma
5: obrigado.
10: Boa tarde, bom trabalho. Que Deus abençoe.
5: Amém, pelas suas palavras, muito obrigado.
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5: Pronto, chegou a hora, meu amigo Márcio, mais uma vez bem-vindo à Cultura. Márcio é conhecido demais aqui na cidade, como Márcio aqui do São Lázaro. Seja bem-vindo à Cultura mais uma vez, meu querido, boa tarde.
12: Oi, Eliseu, boa tarde, obrigado por nos receber tão bem. É uma alegria estar aqui no Jornal da Cultura, nessa rádio que faz história em nossa cidade. Há quantos anos servindo essa comunidade, essa população. Boa tarde especial também a todos os ouvintes, todos vocês que estão aí nos dando o privilégio de estar conosco nesse momento. Uma boa tarde, espero que estejam bem. Nós estamos aqui na missão. Eu sou Márcio, conhecido como Márcio de São Lázaro, Márcio da Igreja, ou simplesmente Márcio de Dona Iris, né? Como todos conhecem. Então, eu estou aqui assim, a serviço da minha comunidade, a serviço da minha paróquia, a serviço da minha igreja, que é a Igreja Católica Romana. Estamos aí. Um grande abraço também ao nosso pároco, o Padre Nobe, que está na escuta, está junto com a gente. Todas as pastorais, todos os grupos e movimentos que fazem parte dessa grande família.
5: Muito bem, Márcio. A terceira festa da colheita, paróquia Senhor Bom Jesus, que vai acontecer a partir de amanhã, nos dias 11, 12 e 13 de setembro. Como é que estão os preparativos para essa festa aí, Márcio?
12: Eliseu, a festa da colheita em Utinga tem uma história curta, que ela veio desde o Padre Nobre, né? O Padre Nobre chegou e implantou essa festa há 2 anos. O primeiro, o segundo, nós estamos no terceiro ano. Todo ano o padre convida um casal para coordenar essa festa, e esse ano eu tive a grande alegria de ser escolhido com a minha esposa para ajudar a minha paróquia. Então são 7 meses que nós estamos trabalhando nessa festa e estamos na culminância. A culminância será esse final de semana. Hoje, se você passar na Praça da Matriz, no palco de eventos, você já vai ver toda a estrutura que já começou a montar hoje de manhã. Hoje à noite nós teremos o término dessa estrutura, com pórtico de entrada. Estamos preparando, Eliseu, com muito carinho, com muito amor, uma grande festa, uma linda festa, para homenagear essa classe da população, que são os agricultores. São eles os grandes homenageados, todos são convidados, mas os convidados especiais são os nossos agricultores, as nossas agricultoras, que, como os ouvintes falaram aqui, estão debaixo desse sol, molhando, cuidando e lutando pelo seu pão de cada dia, mas também não deixando de ajudar, trazer o pão de cada dia para as nossas mesas.
5: É verdade, Márcio. 12h39, homenagem aos agricultores, muito importante. Fala um pouquinho da abertura. Abertura amanhã, né, Márcio? Abertura dia 11, né?
12: Amanhã, um grande dia para nós. Amanhã, às 5h30 da tarde, nós nos encontraremos na Casa Paroquial. Nós vamos encontrar o nosso pároco com a fanfarra Antônio Vieira. Então, nós vamos nos deslocar da Casa Paroquial até a Praça da Matriz, ou seja, a Praça do Palco de Eventos, com o som da fanfarra, com muita alegria, onde o padre dará a abertura oficial do evento. Lá no evento, teremos vários estandes, várias apresentações, né? Teremos estande da Ouro Verde, da Irriga Vale, do Cicobi, teremos estande da Banana do Vale, teremos estande também da ABU, que é a Associação dos Irrigantes de Utinga. Teremos também a presença, Eliseu, do Esquinão Tratores de Irecê. Está vindo também, está trazendo tratores. Me disse que vai fazer uma oferta especial, né? A Geocomercial vai estar também com estande lá. A Prefeitura de Utinga também, que está nos apoiando, também terá um estande lá. Então, terá todo esse preparativo na chegada dessa comissão de festa. Logo após as 18h30, nós vamos ter, Eliseu, a Santa Missa. porque tudo é dom de Deus, tudo vem de Deus. Então um evento desse, ele não pode acontecer sem a presença do sagrado. Então às 18h30 teremos a Santa Missa e teremos a alegria amanhã, porque esse ano nós abrimos a festa. A festa são cidades irmãs, Utinga, Bonito e Wagner. Alô você de Wagner, alô você de Bonito, vocês são nossos convidados. Então amanhã será a paróquia de Bonito. Bonito será o nosso convidado amanhã. Então quem vai celebrar amanhã, quem seria? Seria Padre Gregório. Mas nós estamos em oração, Padre Gregório está se recuperando e ele não vai poder estar conosco amanhã. Mas Padre Mércio estará. Logo após o Padre Mércio, teremos uma apresentação do patrocinador Fé. E na sequência, Eliseu, teremos também uma palestra com Jaidi Pereira, ele que é da presidente da Cooper Bonito, certo? Ele vai vir falar sobre a importância do café para a nossa economia. Então, Jaidi vai estar com a gente amanhã, também às 20h30, falando dessa importância, né? O café que traz tanto emprego, gera emprego, e nós temos uma variedade de café própria para o clima de Utinga. Então ele vai trazer também essa variedade. Quem sabe nós também não podemos nos tornar grandes produtores de café aqui em Utinga também. Teremos também, logo na sequência, nosso amigo Humberto Palha, que fez uma música em homenagem ao Rio Utinga, e ele estará apresentando essa música. E no final, às 21 horas, teremos um bingo beneficente. Só lembrando, Eliseu, que toda a arrecadação da festa, nós teremos bingo, feijoada, camisas que nós estamos vendendo, tudo isso é para ajudar as obras sociais da igreja. Vai para quem mais precisa.
5: Muito bem, Márcio, 12h42, estamos batendo papo aqui com Márcio, na terceira festa da colheita, paróquia Senhor Bom Jesus, começa amanhã, ele já falou do dia da manhã da abertura. Fala um pouquinho agora para a gente aqui no sábado, que é o dia 12, Márcio, por gentileza.
12: Eliseu, dia 12, a nossa programação cultural na praça começa às 17 horas. Né? Logo na sequência, às 18h30, nós teremos a presença do nosso irmão, nosso amigo aqui de Wagner, a Santa Missa com a celebração do Padre Geoval. Certo? Então, o Padre Geoval estará com a gente amanhã e toda a comunidade de Wagner é convidada. A comunidade rural também, de Utinga, todos os povoados estarão presentes. Amanhã não, perdão, dia 12, sábado. Todas as comunidades rurais estarão presentes dia 12 também. Estão todos convidados. Logo na sequência, teremos a apresentação do Sicoob, que é o nosso patrocinador Fé. Às 20 horas, nós teremos uma palestra com a Associação dos Irrigantes do Vale do Rio Utinga. Uma associação importantíssima. Você, se não é associado ainda, deve procurar, porque só a união pode fazer a força. Então, quem vai palestrar amanhã é Helder, e ele vai falar sobre sustentabilidade ambiental, o uso inteligente da água, né? Procurar não conter os desperdícios, porque é um bem que nossa região, nosso vale tem, mas nós temos que preservar. Na sequência, nós estamos programando, Eliseu, um concurso do cacho de banana mais pesado.
5: Que legal, rapaz.
12: Estamos convidando os agricultores, a adesão ainda está um pouco baixa. Mas aqui já vai o convite, você que tem sua rocinha de banana, você que é um produtor de banana, precisa se mostrar, precisa dizer que você está presente, que você gera emprego, que você está na comunidade, que a banana é rentável, que a banana gera renda. Então venha participar conosco desse concurso. E na sequência a gente encerra o sábado com o bingo beneficente.
5: Muito bem, está aqui o Márcio explicando direitinho da terceira festa da colheita, gente, paróquia Senhor do Bom Jesus. Isso, dias 11, 12 e 13. Já explicou na abertura que amanhã, falou do sábado e do domingo é o encerramento, dia 13, né?
12: Domingo a programação é até as 13 horas.
5: Sim.
12: Então, mas é pegada, viu?
5: Pegada, né?
12: É pegada. Domingo a programação começa às 5 horas da manhã.
5: E rapaz, cedinho.
12: E você, Eliseu, é nosso convidado especial.
5: Vamos marcar.
12: Será a corrida da colheita.
5: É mesmo, rapaz?
12: A corrida da colheita. Nós vamos sair do posto Águas Claras.
5: Sim,
12: nós estamos com uma parceria com a corrida Águas Claras. Né? Então será a corrida da colheita junto com Águas Claras 1. Então nós vamos sair do posto Águas Claras, vai dar uma volta pela Ponte de Itabo, vai descer até o PSF do Belarmino Neri. Quem for correr só 5 km no PSF já entra para a Igreja Matriz, e quem for fazer a parte de 10 km vai seguir até as sete correntes, né? Só quem, Eliseu, só você, rapaz, você só vai até o cinco. Você não precisa.
5: Eu não sei se eu chego no 5.
12: Você não precisa ir até os 10.
5: Eu não sei se eu chego no 5, viu,
12: Márcio? Mas quem não vai correndo, vai andando, né? Vai lá nos prestigiar, correto, vai prestigiar, correto, essa turma que vai estar lá, vai fazer uma selfie, tirar uma foto, botar nas redes sociais. Vai ser um momento muito bonito da festa da colheita. O encerramento da corrida é na frente da Igreja Matriz. Então toda a corrida sai do Poço Águas Claras, chega na Igreja Matriz. Logo após, né, às 6 horas da manhã, a corrida vai estar terminando e nós já estamos iniciando a feirinha da colheita. Como é essa feirinha da colheita, Eliseu? A feirinha da colheita é o seguinte: na sexta e no sábado, os agricultores, eles vão ofertar no altar do Senhor, na hora da Santa Missa, o fruto do seu trabalho. Eles vão dizer: Senhor, estou aqui, trago aqui o que eu produzo, o fruto do meu trabalho. Então esse fruto do trabalho do agricultor, que será ofertado no altar, será comercializado no domingo de manhã, e toda a receita vai para quem mais precisa. Então é uma forma que o agricultor tem de compartilhar os seus dons, os dons que Deus lhe deu, com todas as pessoas, porque a sua oferta vai chegar lá na ponta daquele que mais necessita, que é o nosso irmão distante e afastado. Então você que é agricultor também é convidado a fazer a sua oferta, a fazer a sua oferta, a levar a sua oferta no altar e oferecer mesmo a Deus. E essa oferta, nós transformaremos ela em ajuda ao que mais necessita.
5: Muito bem, gente, 12h47, está aí a explicação direitinho. Esse evento vai acontecer nos dias 11, 12 e 13, agora sexta, sábado e domingo, terceira festa da colheita, paróquia Senhor Bom Jesus, homenagem aos agricultores. Fechou? Fechou. Agora a sua mensagem final nesse evento maravilhoso.
12: Eu vou concluir ainda, viu, Eliseu?
5: Tem mais aí?
12: Vou concluir.
5: Fique
12: aqui.
5: Fique à vontade,
12: só
5: Márcio.
12: O dia 13.
5: Sim.
12: Após a feirinha, teremos a Santa Missa às 10 horas. E com a participação do nosso bispo. Nosso bispo Dom Estevão fez questão de vir participar. Então ele estará conosco logo mais da feirinha, às 10 da manhã. Será missa única, viu, meus irmãos? Domingo não terá missa à noite. Só terá missa com o bispo às 10 horas da manhã. Meio-dia, nós estaremos vendendo uma feijoada. Uma feijoada para também arrecadar fundos para as obras sociais. Quero dizer, Eliseu, que todos os ingredientes da feijoada foram doação, né? A paróquia não comprou nada, todos os ingredientes foram doação, foram os irmãos que se juntaram e doaram para fazer essa, deram também a sua contribuição para que nós possamos ajudar a quem mais precisa. E encerramos o domingo às 13 horas com o bingo de encerramento.
5: Muito bem, só para entender você que está do outro lado, o domingo vai ser cedo, viu, gente? Pelo que eu entendi aí do Márcio aí, começa das 5 da manhã e vai até 1 hora da tarde. Não é isso, Márcio? 12h48, a sua mensagem final agora, Márcio, fique à vontade aí.
12: Meus irmãos, minhas irmãs, todo o povo de Deus, para mim é uma alegria servir a nossa igreja. Então estou aqui a serviço, e sou aqui um soldado, um voluntário, mas muito alegre com esse serviço. Espero contar com todos vocês, espero que todos possam dar sua contribuição e que todos estejam presentes, né? Não posso deixar de agradecer a todas as pessoas que estão empenhadas, porque uma festa dessa, Márcio e Fátima, não consegue fazer sozinho. É uma festa feita com muitas mãos, tem muita gente trabalhando. Agora mesmo, quando eu vinha para aqui, eu passei de moto, eu vi a irmã Neuzinha com as carteiras do bingo, de porta em porta vendendo. Então, isso é uma alegria para todos nós. Eu agradeço muito a Rádio Cultura, que também não está cobrando nada por essa divulgação, viu? Então, a Rádio Cultura está aqui nos ajudando, também dando a sua contribuição. Então, muito obrigado, Eliseu, muito obrigado, Rádio Cultura, e muito obrigado a todos vocês que nos ouvem nesse momento.
5: Forte abraço, meu querido, que Deus abençoe e sucesso, viu, Márcio? Tudo de bom nesse evento maravilhoso, bem explicadinho, bem organizado. Um abraço a todos da Igreja Católica e a Festa da Colheita. E nesse final de semana, a Paróquia Senhor Bom Jesus, em homenagem aos agricultores. 11, 12 e 13 de setembro, sexta, sábado e domingo. E domingo começa cedinho de madrugada ali, por volta das 5 da manhã até 1 da tarde.
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5: Meio-dia e 50, na maior audiência do rádio aqui na Cultura da cidade de Utinga. Deixa o povo falar, quem manda aqui é o povo, quem está na linha agora.
11: Bom dia, Rádio Cultura, com Eliseu Aquino. Está chovendo, hoje Salvador resolveu chover. Chovendo, mas com calor.
5: E como é o tempo, né? Chovendo em Salvador, Márcio, tá vendo o ouvinte aí? Chovendo, caindo água. Salvador é assim, é calor, é chuva, é calor e o couro come, viu? É, 12h50, você que está acompanhando também no Facebook aí, obrigado, viu? Vá lá no Facebook, Eliseu Aquino. Lene Miranda está na linha, alô Lene.
13: Boa tarde, Eliseu, estou ligado no Jornal Voz do Povo, que Deus nos abençoe, né? Ah, Eliseu, hoje agora no Niltinga está quente, né? Taberaba também está quente. Acabei de chegar uma viagem de Taberaba. Estou aqui pegando o rango, né? E tô ligado, Mário. Olha seus modos. Deixa com nós.
5: Um abraço, Lênio Miranda, ali do bairro Capelinha, ouvindo a nossa programação. 759-9207-4717. É isso aí. O Jucimar mandou um áudio também aqui. O ouvinte Zene falou que tá chovendo em Salvador. E o Jucimar está chovendo lá em Santa Bárbara do Oeste, está distante, né, Jucimar? Mas pertinho, ouvindo a Rádio Cultura, 12h50.
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5: As últimas 24 horas, segundo informações da PM, tudo em paz aqui na cidade de Utinga. Graças a Deus, hein? A operação da PF, ou seja, a Polícia Federal, mira deputado Mário Frias.
14: O deputado federal Mário Frias é alvo de operação da Polícia Federal nesta quinta-feira por suspeita de desvio de emendas parlamentares para o filme Dark Horse, que conta a vida do ex-presidente Jair Bolsonaro. Além de Mário, a produtora Karina Gama e dona do Instituto Conhecer Brasil também está sob a mira dos investigadores. Mário Frias, do PL de São Paulo, foi secretário de Cultura do governo de Jair Bolsonaro e é um dos produtores do filme sobre o ex-presidente. De acordo com a PF, a Operação Makeup cumpre 49 mandados de busca e apreensão expedidos pelo Supremo Tribunal Federal nos estados de São Paulo, Rio de Janeiro, Ceará e Distrito Federal. São investigados os crimes de peculato, falsidade documental, lavagem de dinheiro, organização criminosa e crimes licitatórios. Segundo a Polícia Federal, uma organização criminosa formada por agentes públicos e privados teria direcionado dinheiro para empresas subcontratadas de forma irregular e sem comprovação de que os serviços foram realmente prestados. As tentativas de esconder os desvios teriam continuado até julho deste ano. Os levantamentos financeiros realizados identificaram movimentação de centenas de milhões de reais entre as empresas do esquema. Nós aguardamos um posicionamento de Mário Frias e de Karina Gama, da Rádio Nacional em Brasília, Gabriel Brum.
5: Obrigado, Gabriel Brum, obrigado, sempre com a gente aqui na transmissão da Cultura, mais informações.
15: No âmbito das investigações sobre os repasses de dinheiro feito pelo dono do Banco Master, Daniel Porcari, para o filme Dark Horse, sobre o ex-presidente Jair Bolsonaro, o ministro André Mendonça homologou a delação do doleiro Antônio Carlos Freixo Júnior. Também conhecido como Mineiro, Freixo Júnior é apontado como operador financeiro de Porcaro, sendo responsável pelos repasses de dinheiro ao fundo Heaven Gate, nos Estados Unidos. O fundo é gerido por Paulo Calisto, advogado próximo ao ex-deputado federal Eduardo Bolsonaro, filho do ex-presidente Jair Bolsonaro e que atualmente mora nos Estados Unidos. O fundo teria sido usado para financiar o filme Dark Horse. O senador Flávio Bolsonaro, candidato à presidência da República, pediu dinheiro a Porcaro para financiar a cinebiografia sobre o pai, que, segundo ele, foi destinado integralmente à produção do filme. Além de transferências internacionais, o empresário relatou ter realizado operações envolvendo grandes quantidades de dinheiro em espécie. Da Rádio Nacional em Brasília, Ana Lúcia Caldas.
5: 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Alô, seu Rosalvo, Dona Adete, alô Val, alô Sidney, pessoal na Praça da Feira. Alô, Adriana, sempre ouvindo a nossa programação. Muito obrigado pelo carinho, pela preferência, né? Alô também Sidney no nosso salão. Gilvan Flamenguista na Praça da Feira, muito obrigado. Seu Efigênio, muito obrigado também. A CM, alô, a CM na Ponte de Tábua, também ouvindo a número 1. Alô, Cari do Bar. Cari do Bar lá no Santa Luzia, é ouvinte cultura, viu? Deve estar na fazenda hoje, né, Cari? Está aí comendo um feijãozinho, um abraço, viu? 12 horas 56 minutos, 12h56.
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5: Meio-dia 57, Cecel tá comendo sarapaté hoje, risadinha, sabe aonde? Lá em Elcio da Arara.
18: Viu? Alô, Eliseu.
5: Olha ele aí.
18: Tô aqui em Elcio da Arara. Em Elcio da Arara, viu? Tô aqui em Elcio da Arara. E o sol tá quente, viu? Quente tá muito mesmo. Quente demais. Tô aqui na Arara.
5: Pega leve no rango aí, Cecel.
18: Manda um alô pro Elcio aqui da Arara.
5: Pronto, alô, Elcio da Arara e Cecel comendo sarapaté hoje aí, viu, rapaz? Esse Cecel não é brincadeira. 12h57. Pega leve, viu, Elcio, com ele, viu? É, o homem, ele, Ivan, essa turma aí, nego do Paupeba. Val também tá nessa lista aí, Val. Todo mundo come numa bacia, né? Rapaz, numa bacia pesada. Alô, Agimirinho, rapaz. Tá preparando as galinhas, viu, Agimirinho? Que a turma vai chegar aí nesse final de semana, viu, Agimirinho? Agimirinho lá no Paupeba ouvindo a gente. É o famoso pé de valsa, viu? É, o pé de valsa lá do Paupeba. Ele, Ivan do Balneário. Ele, Ivan, Jorginho da Câmara. Dança na ponta do pé, viu, risadinha? Essa turma aí dança na ponta do pé. Meio-dia e 58, é para descontrair o jornal nesse calorão de 30 graus aqui na cidade de Utinga.
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20: Meio-dia e 59.
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0: 1 e 3.
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0: 1 e 4.

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4: Muito bem, 1h07 da tarde. Obrigado, Alô Lúcia, aqui no centro da cidade. Muito obrigado, Lúcia, pelo carinho, pela sua audiência maravilhosa. Muito obrigado mesmo, todo mundo aqui ouvindo. Alô Lúcia, boa tarde.
5: Bom dia, Lizinho. Aqui quem fala é Lúcia. Meu endereço é Rúmina Novaes, número 43, o bairro Centro, e eu falo aqui da sede. Então, Eliseu, o tempo hoje está quente. Valeu.
6: Boa tarde, meu amigo Eliseu Aquino e todos os ouvintes da Rádio Cultura de Tinga, jornal A Voz do Povo. Como é que está o clima? Gente, na cidade. Mais tarde, né? Mas o negócio melhora, né? Sabe Deus, né? Não sabe nada. Mas está quente no momento, né?
7: Bom dia, Eliseu. Eliseu, hoje aqui mais céu nublado, só que agora o sol já está quente. Está ventando bastante também. Quero mandar aí alô para o seu Francisco, Nego Jó, Edna, minha mãe Zenaide da Cajazeira, Flávio Pires, Sandra Alcântara, a Elsa Oliveira, para todos os ouvintes que estiverem ligadinhos no jornal Voz do Povo. Aqui quem fala é Leliana da Voz dos Bois. Um abraço, meu amigo, um bom trabalho, Deus abençoe você e sua família.
4: Obrigado,
7: um abraço,
4: hein?
7: Fica com Deus. Estou aqui ligadinho no jornal Voz do Povo.
4: Obrigado, obrigado, Sandro, das 6 às 8 da manhã. Ivan Silva, viu? Grande comunicador. Tá aqui na Cultura também das 9h30 às 11h, gente, viu? Ivan Silva tá aqui com a gente. Vocês podem estar em contato todos os dias aqui e pedir a sua música, mandar seu beijo, aquele abraço. É, fique à vontade com o Ivan Silva também, um grande comunicador aqui na Cultura, das 9h30 às 11h, de segunda a sexta. Tem mais gente aqui no 759-9207-4717.
8: Sempre de Wagner. É, eu quero destacar aqui o desfile que aconteceu no dia 7 de setembro, né? Parabéns ao prefeito, parabéns à senhorita Lorena, né? E aqui no momento, a temperatura é 23 graus, está fazendo, e fazendo sol quente, né? Muita pesquisa aqui no município de Wagner, mas o importante é saber a pesquisa do tempo. 23 graus, está fazendo, né? Graças a Deus. Sou aberto, um calorzinho meio lá, meio cá. E a previsão para a tarde é muito sol também aqui no município de Wagner. Bom dia, meus amigos da Rádio Cultura, de Utinga. Um abraço para vocês todos, para o Eugênio, para todos vocês que fazem parte dessa equipe da Rádio Cultura.
4: Abraço, Gilmar Vasconcelos, de Wagner. Pesquisa, para todo lado, é o termômetro aí dos políticos, né? É ano de eleição, meu amigo Gilmar. Aí aparece, meu amigo, que eu acho interessante, eu conversei até com uma pessoa essa semana, era bom se tivesse eleição todo ano, né? De ano em ano, 12 meses, né? Uma eleição. Só assim as cidades mudavam de aspecto, né? É obra para todo lado, não fica fácil com o chinelo da eleição. Só deixa para fazer as obras, interessante, né, rapaz? Quando chega o mês da eleição, né? Interessante isso, aí aparecem as obras, né? É, mais promessas, aparecem as obras e mais promessas. Algumas não saem nem do papel. Que eu acho interessante é isso aí. Algumas obras, chega ali e faz aquele negócio, né? E toca para frente, aí fala, ó, vamos fazer isso e aquilo. Aí quando passa a eleição, meu Deus, aí já esqueceu de novo, meu amigo. Aí vamos esperar daqui a mais 2 e 4 anos para frente, para fazer de novo alguma coisinha ali e prometer mais alguma coisa. Funciona desse jeito aqui no Brasil, viu? Infelizmente é desse jeito, né? Infelizmente é desse jeito. Em nome da Ouro Verde.

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2: Muito bem, 13 horas 12 minutos. 13 horas 12 minutos. É isso aí, meu amigo Val. Um abraço, viu? É assim mesmo, Val. 13 horas, 12 minutos. Vamos falar agora do esporte, né? O Ancelotti, que fez a convocação aí de mais uma seleção brasileira. Já na Copa do Mundo foi um desastre, né? Desastre total.
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2: Ancelotti convocou 26 jogadores para amistosos da seleção brasileira.
3: O técnico Carlo Ancelotti fez nesta quarta-feira, 9 de setembro, a primeira convocação da seleção brasileira de futebol depois da Copa do Mundo 2026. A relação de convocados inaugura o ciclo de preparação para o Mundial de 2030 e começa com 3 amistosos já agendados nas casas dos adversários. Em 2 deles, o Brasil joga contra a Austrália nos dias 25 e 29 de setembro. E o terceiro será contra a Índia, em 3 de outubro. Em sua convocação, Ancelotti manteve jogadores que estiveram na Copa deste ano, mas também focou em novos talentos, pensando no futuro da seleção brasileira.
4: Não há porta fechada. A porta está aberta para todas. É óbvio que agora eu prefiro focalizar meu trabalho sobre os jovens e acompanhar na progressão. Eu acho também que, às vezes, o objetivo dos clubes não é o objetivo da seleção. Temos jogadores que podem representar o futuro da seleção que não estão jogando e nós temos que acompanhar esses jogadores. Se eles não jogam, temos que chamar e dar-lhe a oportunidade de jogar e progressar.
3: Ancelotti convocou os goleiros Hugo Souza, do Corinthians, Pedro Morisco, do Coritiba e Otávio, do Cruzeiro. Para a defesa foram chamados Arthur Dias, do Atlético Paranaense, Douglas Santos, do Zenit, Gabriel Magalhães, Arsenal, Jair, do Nottingham, Marquinhos, do PSG, Mateuzinho, do Corinthians, Mauro Júnior, PSV, Vitor Reis, Manchester City e Wesley, de Roma. Os meio-campistas são Andrei Santos, do Manchester United, Breno Bidon, do Corinthians, Bruno Guimarães, do Arsenal, Danilo, do Botafogo, Douglas Luiz, Juventus e Gabriel Bontempo, do Santos. E os atacantes são Endrick, do Real Madrid, Estevão, do Chelsea, João Pedro, do Chelsea também, Pedro, do Flamengo, Rafinha, do Barcelona, Rayan, do Bournemouth, Samuel Lino, do Flamengo, Vinícius Júnior, do Real Madrid. Ancelotti classificou a lista de convocados como equilibrada, com jogadores veteranos, jovens e outros que estão atuando bem no Campeonato Brasileiro. Na Copa do Mundo 2026, o Brasil, sob o comando de Ancelotti, foi eliminado pela Noruega nas oitavas de final. Da Rádio Nacional em Brasília, Osama El Gauri.
2: Obrigado, Osama. 1h15 da tarde. Vamos ouvir os comentários do Casagrande, o que ele achou aí dessa convocação do Ancelotti.
5: Nova convocação da seleção brasileira. A primeira pós-Copa do Mundo desastrosa que a seleção fez. A convocação para a Copa do Ancelotti também foi desastrosa. E agora começa uma renovação que me parece que é uma renovação total, né? Por 80, 90% dos jogadores lá na próxima Copa serão novos, diferentes desses que foram para essa última aqui, em 2026. Me parece que esse novo ciclo, o Ancelotti vai garimpar jogadores brasileiros, vai convocar muitos jogadores diferentes e novos e vai garimpando até começar a formar um grupo. Um grupo novo, com personalidade coletiva, um grupo com uma mentalidade vencedora. Não dá para falar todos os jogadores um por um, porque fica um vídeo muito longo. Mas eu quero destacar algumas coisas que eu gostei. Goleiro Otávio do Cruzeiro, ótimo goleiro, tá pegando muito, tem explosão, posicionamento, agilidade, sai bem do gol. Foi uma ótima convocação o Otávio. Na zaga, o Vitor Reis começa a fazer parte desse ciclo. desse novo ciclo. É um jogador no futuro que pode ser titular da seleção brasileira. É um ótimo zagueiro. Tem o Gabriel Magalhães e o Marquinhos que foram convocados, que vão ajudar no amadurecimento dele. Mas eu vejo esse jogador com um futuro até a próxima Copa como titular. Na lateral esquerda, eu gostei muito do Mauro Júnior, lateral esquerdo do PSV, que é um lateral criativo, um lateral que dá assistência, um lateral que chega e pensa o jogo. E eu acho que é isso que está faltando, porque a criação de jogada hoje em dia no futebol não é só de um camisa 10. Os laterais também criam jogada, e o Mauro Júnior é um jogador criativo. Eu gostei do meio campo, com o Andrei, com o Douglas, com o Daniel, com o Danilo Santos, com o Bruno Guimarães, porque é um novo tipo de meio campo. Chega daquele meio campo que só toca para o lado e para trás. Esses três jogadores são jogadores que pensam para frente, que jogam progressivamente, que buscam levar o time com mais intensidade e mais agressividade ao ataque. Tem aí do Bidon, que é jovem, o Bom Tempo, que é jovem, que vão fazer parte desse garimpo, né? Mas são jovens e já deram lampejos em alguns momentos que podem ser grandes jogadores no futuro. Agora, o ataque é poderosíssimo, né? O ataque do Brasil está pronto. Se fosse uma convocação para uma Copa do Mundo daqui a um mês, essa convocação do ataque poderia ser completa. Porque você tem Estevão, você tem João Pedro, você tem Hendrick, você tem Pedro, você tem Rayan, Vinícius Júnior, Samuel Lino. É um ataque que o Ancelotti pode fazer qualquer tipo de combinação que fica boa. É um ataque poderoso, agressivo, que vai dar inveja a muitas seleções grandes.

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1: É isso aí, vamos fazer a parte, porque essa dengue não é brincadeira, esse mosquito.
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1: 13 horas 20 minutos, 1h20 da tarde, 1h20 aqui na cidade de Utinga, de muito calor. Já vamos passar aqui o calor que está fazendo aqui. Chegou, risadinha, puxa para cá, puxa para lá. É 30 graus mesmo, né? 13 horas 20 minutos, 30 graus aqui no centro da cidade.
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1: 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Teremos um sorteio hoje do Flamengo, né? Enquete do Flamengo à tarde, no Tarde Total. Já deu um toque aqui, beleza. 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
1: A agenda dos candidatos para hoje, quinta-feira, eleições.
5: Na quinta-feira dos presidenciáveis, temos Augusto Cury do Avante em São Paulo, faz visita a uma empresa na Faria Lima, centro financeiro da cidade. Edmilson Costa do PCB vai para o litoral paulista, participa em Santos de Sabatina e concede entrevista. E no interior, em Vinhedo, Ronaldo Caiado do PSD visita o centro de inteligência da Guarda Civil. Hertz Dias do PSTU faz panfletagem em Recife, na Universidade Federal de Pernambuco. Romeu Zema do Novo, em Juazeiro do Norte, vai ao Santuário do Padre Cícero, visita também a imagem de Nossa Senhora de Fátima e depois em Fortaleza estará no mercado central da cidade. Flávio Bolsonaro do PL faz motossiata e comício em Boa Vista, Roraima. Dia de entrevistas para Clariana Barão do Democracia Cristã e Rui Costa Pimenta do PCO. Wilson Grassi do Democrata se reúne com a equipe de campanha. Já Lula do PT, Samara Martins do Unidade Popular e Renan Santos do Missão estão sem agenda de campanha. Da Rádio Nacional em Brasília, Priscila Mazenotti.
1: Priscila Mazenotti, obrigado, obrigado. A agenda de hoje, lei que extingue taxa das blusinhas, será sancionada hoje.
5: A lei que acabou com a taxa das blusinhas vai ser sancionada hoje no Palácio do Planalto. É a medida provisória que foi aprovada pelo Congresso e que acaba de vez com a cobrança de 20% sobre as compras internacionais abaixo de $50. Essa cobrança já não estava valendo desde maio com a edição da MP. Agora, com a sanção, a cobrança acaba definitivamente. Só o ICMS, que é estadual, vai continuar sendo cobrado. Fica zerado também o imposto sobre medicamentos importados para doenças raras e negligenciadas sem similar nacional. Pela lei, fica prevista ainda a realização de avaliações periódicas dos impactos econômicos aqui no Brasil, principalmente em 5 setores: têxtil e vestuário, calçados, acessórios, brinquedos e cosméticos. Primeiro em 3 meses, depois em 6 e, por fim, uma vez por ano. Caso haja impactos, medidas de contenção poderão ser adotadas. A gente lembra aqui que essa proposta foi aprovada no começo do mês, às vésperas do vencimento, e agora será sancionada pelo presidente Lula. Da Rádio Nacional em Brasília, Priscila Mazenotti.
1: Ô Priscila, obrigado, obrigado. Ó, gente, programa Mensageiro hoje, tá bom? Hoje tá tudo confirmado, o programa Mensageiro com o pastor Roberto preparou um programaço para você. 4 horas da tarde de hoje, você não pode perder, viu? Programa Mensageiro com o pastor Roberto aqui na Rádio Cultura, imperdível. Fique na sintonia, daqui a pouco programa Tarde Total também. Tem prêmios hoje, hein? Tem prêmios no Tarde Total.

0: participe. 75992074717. Mais informações aqui chegando de primeira para você que está do outro lado. Muito obrigado mesmo pelo esse carinho maravilhoso, audiência em toda a Chapada Diamantina. Está todo mundo em uma só sintonia, ligados na cultura, bom demais, hein? E a crise no STF.
1: O Ministério da Justiça e Segurança Pública e a Advocacia Geral da União se manifestaram nesta quarta-feira após o presidente do Supremo Tribunal Federal, Edson Fachin, intervir no confronto entre decisões de ministros da Corte sobre o afastamento do diretor-geral da Polícia Federal. Em nota, o Ministério da Justiça reafirmou a confiança nas instituições e disse que a PF mantém o prestígio e a credibilidade conquistados junto à sociedade. A pasta defendeu que as investigações da corporação prossigam com independência e rigor técnico, alcançando todos os fatos e todos os envolvidos, sem exceções, e destacou que a autonomia investigativa da Polícia Federal não pode ser comprometida em nenhuma circunstância. Já a Advocacia Geral da União avaliou que a decisão de Fachin restaura a ordem pública e administrativa e reafirma a prerrogativa constitucional do Presidente da República de escolher a direção da Polícia Federal. A AGU acrescentou que a medida preserva a harmonia entre os poderes e contribui para a estabilidade institucional. As manifestações vieram depois de Fachin suspender, nesta quarta-feira, a decisão do ministro André Mendonça, que havia afastado o diretor-geral da PF, Andrei Rodrigues, e o diretor de inteligência, Leandro Almada da Costa. O presidente do STF também derrubou a decisão do ministro Flávio Dino, que horas antes havia determinado a reintegração dos dois aos cargos. Com isso, Andrei Rodrigues permanece à frente da corporação, mas terá 48 horas para prestar informações ao Supremo, que vai decidir depois sobre sua permanência no cargo. Fachin ainda convocou uma sessão plenária extraordinária no dia 15 de setembro para analisar o relatório da PF sobre a relação entre o ministro Alexandre de Moraes e o banqueiro Daniel Vorcaro. Da Rádio Nacional em Brasília, Pedro Lacerda.
0: Ok, Pedro Lacerda, 13 horas 26 minutos. E a redução de impostos e auxílio buscam manter preço dos combustíveis.
2: Duas novas subvenções buscam reduzir o impacto da alta internacional do petróleo sobre os preços dos combustíveis no Brasil. As medidas assinadas nesta quarta-feira buscam conter a alta do preço dos combustíveis. O primeiro decreto do governo reduz em 63 centavos as alíquotas do PIS/PASEP e do COFINS sobre o litro da gasolina e diminui a tributação total para 16 centavos por litro. Já para o etanol, as taxações foram zeradas, o que representa uma redução tributária de 19 centavos por litro. A redução dos tributos substitui e amplia os efeitos do subsídio de 44 centavos por litro da gasolina, estabelecida em medida provisória de maio, que tem sua vigência encerrada nesta quarta-feira. Uma nova medida provisória também foi assinada para permitir um novo auxílio econômico temporário para produtores e importadores de óleo diesel. Com isso, está prevista uma isenção de R$ 1 por litro. Esse valor poderá ser alterado, interrompido ou prorrogado pelo Ministério da Fazenda de acordo com as condições do mercado. O presidente Lula afirmou que a medida busca enfrentar a alta dos preços nos postos de gasolina.
3: A medida provisória é para garantir que a gente consiga um subsídio para a Petrobras e para o óleo diesel, para não permitir que o preço da guerra do Irã venha para o bolso do brasileiro e para o prato de comida. E o decreto da gasolina também. Ou seja, a gente vai aumentar um pouco o subsídio com o imposto cobrado mesmo da Petrobras para evitar que o preço da guerra, tanto da gasolina quanto do óleo diesel, chegue no bolso do povo brasileiro.
2: A Agência Nacional do Petróleo, ANP, fará a habilitação das empresas participantes, o acompanhamento dos preços e pagamento da subvenção. As empresas que aderirem ao programa deverão repassar o benefício ao preço de venda e registrar o desconto na nota fiscal ao consumidor. Com a continuidade do conflito no Oriente Médio, iniciada após os ataques dos Estados Unidos e Israel contra o Irã, o mercado internacional segue com incertezas. O preço do petróleo voltou à faixa de 100 dólares por barril, valor bem superior ao registrado antes do agravamento do conflito. O aumento dos custos internacionais de refino agrava os efeitos no Brasil, principalmente para o preço do diesel, já que mais de 25% desse combustível consumido no país é importado. Da Rádio Nacional em Brasília, Gésio Passos.
0: 1h29, finalizando o jornal de hoje. De volta amanhã com fé em Deus a partir das 11h30 da manhã. Daqui a pouquinho o programa Tarde Total. Fique com a gente depois do Tarde Total. Hoje o programa O Mensageiro com o pastor Roberto. Todo mundo em uma só sintonia.
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12: 1h32.
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17: 1h34.

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3: 1h39.
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0: 1h45.
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0: 1h46.
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0: 47.
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0: 1h49.
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agora, porque você me deixou tão triste assim. Bola com Vinícius de Moraes, que passou para Toquinho. Toquinho passou para Jorge Ben, que passou por...

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5: 12:16.
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5: 12:18.

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2: 20. 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
8: 2h22.
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Coisa boa, música linda do Rei Roberto Carlos aqui na tarde mais gostosa do rádio. 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Daqui a pouco tem enquete, tem prêmios aqui na tarde mais gostosa do rádio. Fique com a gente.

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3: 12h34.
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1: Legal, olha a hora, 21 minutos para as 3 da tarde. É o tradicional Tarde Total, hein?
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1: Hoje tá valendo uma pomada negra. Uma pomada negra, ó, gente. Esse gel de massagem aqui com extrato de pimenta negra, hein? Com auxílio de massagem, promove o alívio rápido das dores e tensões musculares. Tá valendo uma pomada negra para quem acertar o placar do jogo entre Flamengo e o Independente Del Valle. Flamengo e Del Valle hoje. Aí você acertando o placar, não pode esquecer seu nome e endereço, viu? Automaticamente já pode faturar a pomada negra. 200 gramas aqui de pomada negra para você. Chega de dor. É só acertar o placar. Então participe. 759-9207-4717. E acerte o placar entre Flamengo e Independiente Del Valle hoje pela Libertadores da América.
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1: Show de bola, alô, alô, turma amiga, onde quer que seja ouvir. Obrigado, obrigado, obrigado pelo carinho, pela audiência.

0: Marcel Clima, quente, quente, tarde total.
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0: É, rapaz, 31 graus, já chegando a sensação de 32, viu? Rua Júlio Antônio Neto, no centro da cidade de Utinga.

0: Casa Maldita, canta aí, Júlio Nascimento, hein? 13 minutos para as 3 da tarde, oferecimento Café Utinga, Supermercado Martins. 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
1: Ai, Eliseu, desse jeito eu não aguento.
0: Pois é, aqui o negócio é pegado. 13 minutos para 6. Alô, Romano Celesteiro. Alô, Cabeça Forrozeiro. Dona Laura, Presidente Vargas. Tá valendo para quem acertar o placar do jogo Flamengo e Independiente Del Valle. Uma pomada negra.

Esse é o comandante lá do Maranhão, Denis Braga, é o cara. 759-9207-4717, tá valendo a pomada negra. Daqui a pouquinho, a partir das 3 da tarde, você vai gravar seu áudio, seu nome e endereço e o placar do jogo entre Flamengo e o Del Valle hoje pela Libertadores, hein?

Bem, olha a hora, gente, 6 minutos para as 3 da tarde. Mande seu áudio, viu? 75992074717, para você participar numa boa e concorrer. É hoje uma pomada negra para quem acertar o placar do jogo entre Flamengo e Independente Del Valle pela Libertadores, viu? É logo mais à noite. Então, você participando com a gente aqui numa boa. Alô, Mazó, meu amigo, Mazó flamenguista. Vamos sortear também um pacote de cerveja, né, Mazó? É isso aí. Pacote de cerveja, mais uma pomada negra para quem acertar o placar do jogo. Cerveja combina nesse calor aí, viu?

0: 2h58. 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
1: 3 horas.
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1: 3-1.
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1: 3 e 4.
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9: Legal, olha a hora, 3:05, 3:05. Boa tarde, obrigado pelo carinho, pela sintonia. Falando simpatia de norte a sul, de leste a oeste. Daqui a pouco, Pastor Roberto, viu? 16h, programa especial hoje. O Mensageiro, com entrevista, com bate-papo também. Daqui a pouquinho, não desligue o rádio. Eu quero ouvir sua voz daqui a pouquinho para faturar um pacote de cerveja. Esse calor, hein?
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9: E uma pomada negra para quem acertar o placar do jogo Flamengo Independente Del Valle. É hoje pela Libertadores.
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9: Antes aqui as notícias do Chapada de Notícias. Já vamos conferir agora as notícias chegando do Chapada em Notícia, edição das 3:00 PM.
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9: Conselho do FGTS aumenta subsídios do Minha Casa Minha Vida para o ano 2026. Vamos ouvir.
13: O Conselho Curador do FGTS aprovou aumento de R$500 milhões de subsídios para o programa Minha Casa Minha Vida em 2026. A decisão foi tomada em reunião nesta quinta-feira. O valor subiu de R$12,5 bilhões para R$13 bilhões. A alteração vale apenas para este ano. O plano plurianual de 2027 a 2029 vai ser discutido na próxima reunião do Conselho no fim de outubro. Esse dinheiro é usado para dar descontos nos imóveis das faixas 1 e 2 do programa habitacional, que atendem famílias com renda de até R$5.000 por mês. O valor não precisa ser devolvido ao fundo. Ele serve para ajudar o beneficiário a pagar o imóvel. O coordenador-geral de gestão do FGTS do Ministério das Cidades, Johnny Ferreira dos Santos, afirmou que o novo valor garante a nova projeção, que é de usar R$12,6 bilhões em subsídios e deixa uma margem de segurança.
14: Do ponto de vista operacional, na execução do final do exercício, você tem a questão de os recursos dentro das unidades, dos agentes financeiros. Então, é importante você manter uma certa folga, né, uma folga mínima, para que não falte recurso e você tenha flexibilidade de fazer algum tipo de remanejamento, caso necessário.
13: Os outros orçamentos do fundo não tiveram alteração e foram mantidos em R$144,5 bilhões para habitação, R$8 bilhões para saneamento, R$8 bilhões também para infraestrutura e R$8,5 bilhões para saúde. Da Rádio Nacional em Brasília, Gabriel Brum.
9: Ok, Gabriel Brum. Moraes cancela pronunciamento no STF após crise na corte.
15: Em meio à crise no Supremo Tribunal Federal e após decisões do presidente do STF, Edson Fachin, o ministro Alexandre de Moraes cancelou um pronunciamento que faria nesta quinta-feira. Seria um pronunciamento na primeira turma do STF, convocado para as 11 horas da manhã, e cancelado em seguida. O motivo do cancelamento não foi explicado. Seria também a primeira fala de Moraes após a divulgação de conversas dele com o ex-banqueiro Daniel Vorcaro e, no dia seguinte, a Fachin ter retirado do ministro a relatoria do inquérito das fake news. Isso quer dizer que inquéritos, petições ou outros procedimentos preliminares em andamento voltam à presidência do STF. Os procedimentos já instaurados, aqueles com denúncia recebida, ficam mantidos com Moraes. Na terça-feira, o plenário do Supremo vai discutir o relatório de André Mendonça sobre as conversas de Vorcaro com Moraes. Sessão convocada para as 10 horas da manhã. Os ministros já conhecerão até lá os argumentos do diretor-geral da Polícia Federal, Andrei Rodrigues. É que ele tem até esta sexta-feira para dar explicações que vão embasar o próprio Fachin a decidir sobre a permanência dele, Andrei Rodrigues, no caso. Foi uma determinação do presidente da corte ao anular decisões anteriores de Mendonça e de Flávio Dino. Um para tirar e o outro para reintegrar Andrei ao cargo. Ao mantê-lo na Diretoria-Geral da Polícia Federal e dar o prazo de 48 horas para explicações, Fachin mandou recado. Falou em comandos normativos incompatíveis entre si e arrematou. É grave o quadro em que decisões de ministros passam a ser desafiadas horizontalmente, ou seja, um contra o outro. Da Rádio Nacional em Brasília, Priscila Mazenotti.
9: Priscila Mazenotti. 3h10, pegue o telefone, grave áudio, mande pra cá. 759-9207-4717. Quem vai ganhar o jogo hoje, hein? Flamengo versus Del Valle. Quem acertar o placar do jogo vai concorrer a um pacote de cerveja gelada do supermercado Martins. É um pacote de cerveja gelada do supermercado Martins, meu amigo, minha amiga. E uma pomada negra, agenda dos candidatos para hoje.
15: Na quinta-feira dos presidenciáveis, temos Augusto Cury do Avante em São Paulo, faz visita a uma empresa na Faria Lima, centro financeiro da cidade. Edmilson Costa do PCB vai para o litoral paulista, participa em Santos de Sabatina e concede entrevista. E no interior, em Vinhedo, Ronaldo Caiado do PSD visita o centro de inteligência da Guarda Civil. Hertz Dias do PSTU faz panfletagem em Recife, na Universidade Federal de Pernambuco. Romeu Zema do Novo, em Juazeiro do Norte, vai ao Santuário do Padre Cícero, visita também a imagem de Nossa Senhora de Fátima e depois em Fortaleza estará no mercado central da cidade. Flávio Bolsonaro do PL faz motossiata e comício em Boa Vista, Roraima. Dia de entrevistas para Clariana Barão do Democracia Cristã e Rui Costa Pimenta do PCO. Wilson Grassi do Democrata se reúne com a equipe de campanha. Já Lula do PT, Samara Martins do Unidade Popular e Renan Santos do Missão estão sem agenda de campanha. Da Rádio Nacional em Brasília, Priscila Mazenotti.
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0: você curtiu Neto Brito e Pablo aqui na tarde mais gostosa do rádio.
1: Espera, não é o que você está pensando.
2: Participe com a gente pelo nosso WhatsApp 759-9800.
0: É, 9207-4717. Já tem gente na linha para participar numa boa, hein? Quem será que está aqui para participar na maior audiência do rádio? Alô, Noaldo, lá na Bonita de Mundo Novo. Já gravou seu áudio aí, Noaldo. Leilian da Vaz dos Bois.
3: Boa tarde, Eliseu. Quem fala Leilian da Vaz dos Bois. Eliseu, o placar do jogo aí é 2-1. 2 pro Flamengo e 1 pro Vitória. Quanto time aí? 2-1. E passem a música pra mim aí, de Zezé, daquelas mais antigas, que tô aqui ligadinha, ouvindo.
0: Valeu, Leilian. É Del Valle o nome do time, viu? É o Independente Del Valle, o nome correto, né? Independente Del Valle. É pela Libertadores esse jogo hoje, viu? Quem acertar o placar concorre pacote de cerveja do Supermercado Martins e mais uma pomada negra. Pomada negra é boa, viu? É boa pra dor. Quem tá na linha?
3: Boa tarde,
0: Leilian já falou, mas
4: tá bom, placar do jogo hoje, Flamengo 2-1.
0: Flamengo 2-1.
4: Nondas do Caetano.
0: Nondas do Caetano e Lajedinho.
5: Boa tarde, Eliseu. Todo mundo ligado aí no programa, né? Tarde total. Que Deus abençoe. Não é? Eu vou fazer parte aí desse prêmio aí. Vou colocar aí 2-2.
6: Ok, Fábio.
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2: 3:20.
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13: 3h23. Inverno.
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0: Ok, ok, gente. Olha a hora, 3 horas, 24 minutos.
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0: Eu e você até as 4, daqui a pouquinho, Pastor Roberto, mensageiro especial hoje o programa, hein? Você não pode perder, participe com a gente.
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0: Muitos áudios chegando à programação Cultura. Valtemir já está por aqui.
21: Valtemir deve ir para Neves, viu? Aqui esquentou mais um pouco agora, tá? A gente tá com 28 graus e pode chegar aos 30, hein? Eu quero mandar um abraço aí para todos os pessoal, para o Marivaldo na Quixaba.

0: Nauti, para Rosário, para todo esse pessoal aí, para Antônio Santana, para Geo do Rádio, Mada Reciclagem, para Raimundo Ivago. E aí, Eliseu, o placar do jogo aí, eu ia jogar 2-1, mas eu não quero dividir esse prêmio, eu vou botar 3-1 para o Flamengo, viu? E aí, mandar um abraço para todos os pessoas que estão aí, meu amigo. E o Risadinho respondeu, se vai vir e trabalhar um dia mais eu aqui.
1: Tá ouvindo aí, Risadinho, ó?
2: Ah, Maria, trabalhar de ressaca é ruim demais.
1: Aí o Risadinho, como é que tá hoje aí, ó?
2: Ah, Maria, trabalhar de ressaca é ruim demais.
1: Tá ouvindo, Valtemir?
3: Boa tarde, Elisei. Todo mundo ligado aí no programa.
4: Ok, Fábio Gabriel, Macaúbas, Mingau Camão, Bahia. O placar do jogo é Flamengo, 2-0.
1: Aê, Fábio Gabriel, né, o Paixão.
5: 3. Flamengo ganha 3-1. Flamengo vai ganhar 3-1.
1: 3-1, Gilmar Vasconcelos de Wagner, né?
6: Quem tá na linha agora? Boa tarde. Ligado aqui no Tarde Total.
1: Valeu, Noaldo. Esqueceu de botar o placar do jogo.
6: Boa tarde, Eliseu.
1: Esqueceu, pode regravar de novo aí, Noaldo. O placar do jogo, beleza? 3:26.
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1: Todo mundo participando com a gente. 75992074717. É tudo ao vivo aqui. É Cultura e o seu tradicional programaço Tarde Total. Alô, Rangel. Alô, Tan. Um abraço para vocês, hein?
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0: Legal, olha a hora, 3:30. 3:31 já, hein? Flamengo e Del Valle hoje, seu placar do jogo.
1: Boa tarde, Gabriel. Boa tarde, Gabriel. Aqui esquentou mais um pouco, agora tá. A gente tá com 28 graus e pode chegar aos 30, hein? Eu quero mandar um abraço aí para todos os pessoais, para Marivaldo na Quixaba, para Maltinho, para Rosário, para todos os pessoais.
2: Boa tarde, Eliseu. Eu tô aqui na escuta aqui do Tarde Total. Vou botar o placar do jogo aí, 1-1. E quero ganhar essa pomada aí. E esse pacote de cerveja, viu, Eliseu? O placar do jogo, Eliseu, é 1-1, viu? 1-1 aí o placar do jogo.
0: Do Naldo da Bonita de Mundo Novo. Muito calor por aí, Naldo. Aqui, meu amigo, 31 graus centígrados aqui no centro da cidade, Rua Júlio Antônio Neto. Vamos a um break comercial.

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1: 3,38. 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
2: O clima gostoso, 22 minutos para as 4 da tarde. É, você automaticamente já concorrendo um pacote de cerveja gelada do supermercado Martins e a pomada negra para quem acertar o placar do jogo entre Flamengo e Independente Del Valle.
3: Eu falei para o Risadinha, rapaz, porque eu trabalho com abelha também, viu? Aí se ele quiser vir me auxiliar aqui, pronto, eu já boto ele para trabalhar com abelha, porque aí o cara tanto de ressaca, ele enfrenta.
4: Ah, Maria, trabalhar de ressaca é ruim demais.
5: Ah, meu Deus, eu adoro Begalai.
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2: 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Nondas lá de Lagedinho, lá. Alô, Nondas do Caetano.
7: Placar do jogo hoje, Flamengo 2-1. Nondas do Caetano.
2: Nodas do Caetano, nosso amigo Neto também sempre ouvindo a gente lá na região de Lagedinho. Ivone do Caetano também na sintonia, muito obrigado pela audiência. Tem mais áudio chegando aqui, tem quem está na linha agora.
8: Flamengo 3, Flamengo ganha 3-1, Flamengo vai ganhar 3-1.
2: Flamengo 3-1, quem colocou foi Gilmar Vasconcelos.
9: Boa tarde, Eliseu, eu estou aqui na escuta aqui do Tarde Total, vou botar o placar do jogo aí 1-1 e quero ganhar essa pomada aí e esse pacote de cerveja, viu, Eliseu?
2: Pronto, Donaldo, um abraço.
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2: Você que não participou ainda, dá tempo você participar. 759-9207-4717, daqui a pouco 4 da tarde. 4 da tarde, você já sabe, o mensageiro hoje, é, o dia normal é quarta-feira, motivos superiores, ele vai fazer hoje um programa especial para você, programa O Mensageiro com o pastor Roberto Ramos.

0: não sei dizer, Fernando Mendes. Olha a hora, gente, olha a hora, 17 minutos para as 4. Meu amigo Gel do Rádio do Bonito. Tá na linha, Gel. Boa tarde, Gel.
1: Olá, boa tarde, Eliseu e ouvintes, Rádio Cultura de Utinga. Estou nesse momento aqui no centro de Bonito, ouvindo Rádio Cultura de Utinga. É o programa Tarde Total. Eliseu, meu palpite hoje para o jogo do Flamengo aí é 2-0 pro Flamengo, viu? 2-0 pro Flamengo, tá certo? Pois é. Meu abraço especial para toda essa galerinha aí de Utinga e região.
0: Abraço, Gel, obrigado pelo carinho, pela preferência, pela audiência, pessoal do Bonito. Automaticamente, Gel já está concorrendo a um pacote de cerveja e a pomada negra, hein? Um pacote de cerveja, uma pomada negra para quem acertar o Flamengo e o Del Valle hoje. É isso mesmo, olha a hora, 16 minutos para as 4, daqui a pouquinho o mensageiro com o pastor Roberto.
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0: 14 minutos para as 4, daqui a pouco o mensageiro com o pastor Roberto.
21: Nada, Eliseu, todo mundo ligado aí no programa, né? Tarde total, que Deus abençoe. Não é? Eu vou fazer parte aí desse esprema aí. Vou colocar aí 2-2.
0: Valeu, Lene, um abraço, querida. 2-2 ela colocou, rapaz, 2-2, quem sabe, hein? Isso, tá anotadinho, Lene, tá bem anotadinho aqui. O jogo é logo mais à noite e amanhã estaremos aqui já divulgando quem faturou o pacote de cerveja, isso, e a pomada negra.
22: Meu amigo Zezo, só você.
0: Alô, Ninho.

0: promessa.
1: Legal, gente, daqui a pouquinho Pastor Roberto e o Mensageiro ficando por aqui, de volta amanhã a partir das 11h30 da manhã com o jornal A Voz do Povo. Fique na sintonia, daqui a pouco o Mensageiro.
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0: 10h50.
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0: 3,51.

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2: 3h53. 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

0: Brasil. Sem dúvida, esta é uma grande...
1: Eita glória! Boa tarde, boa tarde, boa tarde, povo de Deus! A paz do Senhor Jesus! Como é bom estar aqui falando com você no programa Mensageiro. Esse programa que tem aquela responsabilidade de trazer uma palavra abençoada nessa tarde para o seu coração. Hoje tem novidade, tem programação. Hoje tem muita novidade para você aqui no programa O Mensageiro. Fique até o final e você vai ver o que tem de especial para você nesse programa dessa tarde de quarta-feira. Tarde essa abençoada, o sol está daquele jeito, o céu azulzinho. Eita glória, você que mora aí perto de um lugar que tem um tanque, não precisa nem um rio e nem praia não, viu? Se tiver um tanque, já valeu a pena. Como sempre, nós vamos estar iniciando o programa O Mensageiro aqui, na presença do Pai, do Filho e do Espírito Santo de Deus. Vamos estar orando. Quanto mais oração, mais poder de Deus na nossa vida. Vamos orar em nome de Jesus. Eita glória. Senhor meu Deus, Pai amado, Todo-Poderoso, nesse momento nós entramos na Tua presença, Senhor, para Te adorar, para Te glorificar e para dizer que só o Senhor é Deus. Pai, eu apresento cada família nessa tarde. Que o Senhor alcance, Pai, cada uma delas. Eu não sei, Pai, o que se passa dentro de cada lar neste momento, mas o Senhor é um Deus que conhece até quantos fios de cabelo tem em cada pessoa. O Senhor sabe, Pai, aonde deve ser tocado nessa tarde. Faz um milagre, Senhor. Faz o impossível na vida dessa pessoa. Talvez a esperança dela se acabou. Talvez os sonhos dela se enterraram. Mas o Senhor é um Deus que transforma vidas, reativa sonhos. E assim, Pai, seja feita a Tua vontade nessa tarde, em nome de Jesus. É isso aí, povo abençoado. Nós estamos aqui nessa tarde com a presença do presbítero Venício. Ele ali que é lá a igreja Assembleia de Deus Missão. E ele veio aqui nessa tarde com uma missão, né? Daqui a pouco nós vamos passar para ele estar falando o que ele veio fazer aqui. Mas ele vai dar pelo menos a paz do Senhor para vocês agora nessa tarde, em nome de Jesus.
2: A paz do Senhor a todos que estão na escuta do programa O Mensageiro. É um privilégio estar aqui com o pastor Roberto, homem de Deus, que cede o espaço do seu programa para a gente estar anunciando o Evangelho e tudo que a gente vem fazer aqui em nome da igreja. Estou aqui representando a Assembleia de Deus Missão, em nome do pastor Valdir, e estou grato a Deus por essa oportunidade. Que Deus continue abençoando Roberto com esse trabalho, né, de estar proclamando o Evangelho aos ouvintes da 820, da Cultura. Que Deus continue te abençoando grandemente nesse programa e que almas possam ser tocadas através da palavra de Deus, vidas transformadas, porque a nossa missão ao pregar a palavra de Deus é alcançar as almas perdidas que tanto precisa do nosso Senhor Jesus Cristo. Estou feliz por estar aqui e daqui a pouquinho tem mais novidade, né, irmão?
1: É isso aí, presbítero Venício. Você segura mais um pouquinho aí desse lado de lá, ouvindo o programa Mensageiro, porque Deus tem uma palavra para você nessa tarde abençoada. Hoje vai estar ministrando a palavra de Deus o presbítero Venício. Ele que veio representar aqui o pastor Valdir, da Igreja Assembleia de Deus Missão. É isso aí, meus queridos. Vamos ouvir um louvor. Daqui a pouco a gente está de volta com você. Como sempre, aquele louvor que é mais tocado aqui na nossa programação do Mensageiro, é um louvor mais pedido. Eu vou tocar para vocês Daniel e Samuel. Mas antes de tocar para você Daniel e Samuel, tem um recadinho dele aí para você. Receba aí em nome de Jesus.
3: Ouvintes da Rádio Cultura M de Utinga, Aqui é o Daniel da dupla Daniel e Samuel. Estou passando aqui para mandar um grande abraço para o programa Mensageiro do pastor Roberto. Deus abençoe, tamo junto. Vamos que vamos, louvando a Deus. Valeu, valeu, valeu, povo de Utinga e toda a região. Abraço.
4: É isso aí, Daniel. Aquele abraço, um prazer ter você conosco aqui, falando no programa Mensageiro. E vamos tocar esse louvorzão seu aí, em nome de Jesus. Para você que gosta desse louvor, Viúva Sem Nada.

0: Isso aí, feliz aniversário e meus aplausos. Oh, Glória! Tem alguém aqui ao vivo querendo falar conosco? Vamos ver quem está falando conosco. Nossa amiga Leiliane de Vaz dos Bois. Um forte abraço, é um ouvinte firme aqui do programa Mensageiro. E ela manda um alô para todos nós aqui da rádio O Mensageiro. E vou colocar ela para falar agora. Fala, minha amiga Leiliane, o que que você manda?
1: Boa tarde, pastor Roberto. Senti sua falta ontem, viu? Mas estou aqui ligadinha, ó, no Mensageiro. Passa um louvor para mim aí, vou deixar a sua escolha. Ofereço para o senhor, sua família, para todos os ouvintes que estiver ligadinho no programa Mensageiro. Que Deus abençoe nosso final de tarde. Muita paz e saúde para nós. Um bom trabalho para o senhor. Deus abençoe você e sua família. Um abraço. E fala, Leiliane, vai dos bois.
0: Muito obrigado, minha amiga Leiliane de Vaz dos Bois. Vamos passar um louvor, sim. Daqui a pouco tem mais um recadinho aqui. Vamos ouvir esse recado. Deixa eu ver quem fala conosco nessa tarde.
2: Flamengo 2-1. 2-1 pro Flamengo.
0: Eita, aqui é uma flamenguista. Eita, flamenguista retada. Mas aqui no, nós não estamos hoje falando do Flamengo, não. Estamos falando de Jesus. Eita, Glória. Irmã Leiliane, minha amiga, vou mandar aqui aquele louvor para você. Quero mandar um abraço para a irmã Lélia, ela que está ouvindo o programa O Mensageiro. Aquele abraço, irmã Lélia, para a senhora. Deus continue abençoando a sua vida poderosamente. Sabe quem a gente vai tocar aqui agora? Ele, que vai estar aqui domingo, Elias Silva.

0: É isso aí, Elias Silva cantando. Vou passar mais um louvor e logo após esse louvor nós vamos estar falando da palavra de Deus. Veja a programação aí do programa Mensageiros, os patrocinadores.
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0: Isso aí, tá os nossos patrocinadores aí, meus queridos. E sabe quem vai estar tocando aqui na cidade de Utinga também nesse final de semana? Escute aí em nome de Jesus.

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2: é isso aí, povo abençoado. Tem mais um recadinho aqui, deixa eu ver quem manda mais um recadinho pra gente aqui nessa tarde.
3: Boa tarde, pastor. Sou Valtemir da Vila Paraná. Não sou evangélico não, mas não perco o programa. Gosto muito da palavra de Deus. Todas as tardes, assim que eu tenho a oportunidade, eu estou ligado. Assim que termina o programa, meu amigo Eliseu Aquino, eu já continuo no seu maravilhoso programa. O meio de semana, né? Que no final de semana é difícil, mas no meio de semana todos eu estou assistindo, pastor. E aí, se for possível, toca um louvor aí com aquela menina, eu sou fã dela, é Rainha Almeida.
2: É isso aí, meu amigo Valtemir. Aquele abraço. É bom saber que você é um ouvinte aí do programa Mensageiro, porque Deus tem sempre uma palavra de conforto, de carinho para aqueles que ouvem a palavra de Deus, né? Então, um forte abraço. Bom saber. Hoje não vai dar mais para tocar, Valtemir, mas fico lhe devendo esse louvor para a próxima quarta-feira. Ou então para domingo. Domingo pela manhã eu vou estar aqui às 8 horas. Me manda um alô no domingo pela manhã, às 8 horas, que eu vou tocar o seu louvor, tá certo? É isso aí. Agora nós vamos falar um pouquinho da programação que está para vir aí da Igreja Assembleia de Deus. Missão e a Palavra de Deus. Vai ter também uma programação da junção das Igrejas Assembleias de Deus Madureira, São Mateus e Utinga, mas essa programação é para domingo. Domingo nós vamos estar ali na quadra poliesportiva da Baixada com o cantor Elias Silva. E a igreja da Assembleia de Deus Missão tem uma programação para agora sábado e domingo na quadra do Senhor do Bonfim. Nada melhor do que o presbítero Venício para falar sobre esse evento. Fala, presbítero Venício.
4: Isso, pastor Roberto. Nesse domingo, nesse sábado e domingo, dia 12 e 13, vai ter o Congresso de Jovens e Adolescentes. A abertura será no sábado à noite, às 18 horas, no Colégio Senhor do Bonfim. No domingo, pela manhã, nós celebraremos a Santa Ceia na igreja. E domingo à noite, terá o encerramento do nosso congresso, que vai começar às 6 horas da tarde na igreja. Assembleia de Deus, na rua 7 de abril. Teremos a participação do pregador, o pastor Ivo Conceição, de Serrinha, e o cantor Alex Soares e banda. O evento será realizado na quadra Senhor do Bonfim. Esperamos todos vocês lá para juntos celebrarmos a Deus, e o nome de Deus será louvado e engrandecido pelo poder que há no nome de Jesus
2: Cristo. É isso aí, viu, presbítero Venício? Inclusive, no sábado nós vamos estar lá com a igreja.
4: Glória a Deus.
2: E o pastor Valdir prometeu que no domingo ia terminar mais cedo para vocês ir para lá. Então, isso é muito bom, isso é maravilhoso. Essa união que nós estamos tendo agora é coisa que já era para ter acontecido. Nós sempre conversamos, né? Coisas que já era para ter acontecido há muito, mas tudo tem um tempo de Deus. É no tempo dele, não é no nosso tempo. E graças a Deus que esse tempo chegou. É a união, você vê, ó. Vai estar unido a Igreja Assembleia de Deus São Mateus, Madureira e Utinga. E a Igreja Assembleia de Deus Missão. Todo mundo unido em um só propósito. Qual o propósito? É o reino de Deus. Não é isso, presbítero Venício?
4: Isso. E quem cresce é o reino de Deus.
2: É o reino, é o reino. Eu estou muito feliz, viu? Estou muito feliz. Sábado eu vou estar lá.
4: Glória a Deus.
2: Em nome de Jesus.
4: Vai, o nome de Deus será honrado.
2: É com você, meu querido.
4: Amém. Eu quero me dirigir a você, ouvinte do programa Mensageiro, da 820. É bom estarmos aqui para juntos falarmos da mensagem do Evangelho. Eu tenho uma mensagem para o seu coração nessa tarde. Em João, capítulo 14, versículo 27, a palavra de Deus diz: deixo-vos a paz, e a minha paz vos dou. Não vou-la dou como o mundo a dá. Não se turbe o vosso coração, nem se atemorize. Eu quero lhe falar de uma paz que excede todo o entendimento, a paz que guarda o nosso coração em Cristo Jesus, a paz que Jesus oferece aos seus discípulos nesse versículo. É a verdadeira paz interior, em contraste com a paz passageira que o mundo oferece. Ele diz: deixo-lhes a paz, e a minha paz lhes dou. Não a dou como o mundo a dá. Não se turbe os seus corações, nem tenham medo. Em um mundo tão atemorizado, em um mundo onde o medo tem tomado conta da vida das pessoas, pela ansiedade, pelas propostas do amanhã, Jesus vem nos trazer a segurança de que só encontramos a verdadeira paz nele. Hoje o Brasil é um dos países mais ansiosos do mundo. A psicologia diz que a ansiedade é justamente excesso de futuro. As pessoas têm se perdido no amanhã, vivendo sempre um passo onde ainda não foi colocado o pé. Mas Jesus, ele vem nessa tarde dizer que oferece aquela paz, a paz interior, a paz que excede todo entendimento, a paz que guarda o seu coração nele. A paz de Cristo não é apenas a ausência de problemas, mas é uma tranquilidade profunda e espiritual, que independe das circunstâncias externas. Muitos perdem a paz por olhar a sua vida e não está da forma com que ela projetou. Muitos às vezes se encontram em um lugar que não desejaria estar. Mas quando Jesus entra na vida do homem, quando Jesus oferece um entendimento de que tudo que a gente precisa é dele em nossas vidas, essa paz independe do que passamos em nossa vida, independe das circunstâncias, ela toma conta do nosso coração. O homem, ele não é regido pelo medo. O homem que confia em Deus, ele é regido pela fé, que move ele em direção ao que o olho não vê, mas o que o coração espera, o que a esperança espera. E nessa tarde eu quero convidar você a exercitar a sua fé e crer que o Senhor Jesus não somente pode trazer solução para os problemas que lhe aflige, que você não acha soluções para ele, mas ele também pode estar te trazendo a paz. A paz. A paz que o mundo tenta te oferecer com bebidas, com drogas, com a alegria externa que logo ao amanhecer passa. Jesus te oferece sem depender de nada disso. Ele te oferece a paz porque ele é a própria paz. Quando o homem faz a decisão de entregar a sua vida a Cristo, ele habita no seu coração. O Espírito Santo agora conduz o homem nos passos que ele tem que andar. O medo não toma conta porque o próprio Cristo diz e nos assegura que estará conosco até o último dia de nossas vidas aqui nessa terra. Então por que temer? Por que ter medo de um futuro? Se já entregamos as nossas vidas a Deus e entregamos uma eternidade a Ele, por que ter medo do presente? Por que ter medo do agora? Se já entregamos a eternidade a Cristo e cremos que passaremos a eternidade com Ele, por que ter medo do agora? Jesus te oferece a paz nessa tarde. Jesus te oferece um novo propósito de vida, a paz de Cristo, que independente do que você esteja passando, Ele vai tranquilizar a tua alma. Ele vai trazer a sensação de que não tem nada perdido, porque Ele está com você. Diferente do mundo, a paz do mundo costuma depender de segurança material, aprovação social ou ausência de conflitos. Mas a paz de Jesus Cristo é um presente constante, ancorado na fé. É a fé que move o homem a continuar. Não é a ausência de problemas que move o homem a continuar andando. Não é a ausência de desafios que faz com que o homem para. Mas é a fé que nos move a continuar com Jesus Cristo, e Ele garante que está conosco. Então, nessa tarde, você ouvinte, irmãos, abra o seu coração. Deixa que a palavra faça, caia em boa terra, e que ela possa produzir bons frutos, te trazendo o que o mundo já tentou te oferecer. A gente se perde no mundo, achando que o mundo pode nos oferecer. Só que o que o mundo nos oferece são coisas muito passageiras. O mundo pode te dar uma noite de alegria. Eu já passei por isso. Já teve noites boas, mas ao amanhecer eu acordava com um vazio existencial, um vazio que nada preenchia, porque esse vazio era do tamanho de Deus. E só Deus pode preencher o vazio existencial do homem. Então é essa paz, é o próprio Jesus Cristo que eu te ofereço através de João, que ele diz que oferece a paz. Não a paz como o mundo oferece, mas é uma paz diferente. Também eu não venho te oferecer as soluções para todos os teus problemas. A palavra do Senhor diz que no mundo tereis aflição, mas que a gente tenha bom ânimo, porque o próprio Jesus venceu o mundo. Ele nos garante que a gente vai vencer se a gente usar a fé. Ele nos garante que a gente vai continuar rompendo se nossa segurança estiver nele e não nas coisas passageiras deste mundo. Quando o homem busca essa aprovação social, quando o homem busca a ausência de conflitos, o homem se depara com a decepção, porque dificilmente na vida nós vamos ter tudo o que nós queremos, mas tudo o que nós precisamos é Jesus Cristo em nossas vidas. Ele é a solução. Ele é quem nos dá uma visão diferente da que o mundo nos dá, que não está somente baseada nas coisas materiais, que não está somente baseada nas coisas deste mundo, mas Ele te oferece muito mais que isso. Ele te oferece um amparo, Ele te oferece a vida eterna através dEle mesmo, que foi pregado numa cruz. Eu não posso deixar de passar essa oportunidade e falar ao seu coração que é necessário que todo homem faça uma aliança e aceite Ele como Senhor e Salvador da sua vida, para que ele possa ter a salvação em Cristo Jesus. Então, nessa tarde, que você possa ter esse encontro com Jesus, e que Ele possa entrar no seu coração, e que Ele possa produzir em você, através do Espírito Santo, arrependimento dos seus pecados e uma aliança real com Ele, para que você possa desfrutar da verdadeira paz que só podemos encontrar em Cristo Jesus, que só podemos encontrar nele, que por mais que a gente vá procurar nos mundos e nos prazeres do mundo, cada vez mais só abrirá mais o vazio existencial da nossa alma. Mas essa tarde, através dessa palavra, eu quero te oferecer, ouvinte da 820, que você possa ter um encontro real com Jesus. O antídoto contra o medo é Jesus. Ele encoraja não a ceder ao desespero ou ansiedade. Mesmo nos momentos de maior incerteza, Ele garante que Ele está com você. Mesmo que tudo esteja desmoronando, nessa tarde Ele vem te oferecer e dizer que Ele é a solução, Ele é a verdadeira porta, Ele é o verdadeiro caminho, Ele é aquele que te apresenta como aquele que pode tirar o fardo que tanto pesa sobre as tuas costas. Ele pode também aliviar a angústia da tua alma. Esse é o Deus quem a gente serve. É o Deus ao qual eu entreguei a eternidade da minha vida. É o Deus ao qual eu tenho crido que não age só no presente, mas tem projetado um futuro e uma eternidade com Ele. É o Deus que eu te ofereço essa tarde. É o Deus, irmão, que você tem que crer que está com você todos os dias. É o Deus que já tem o controle de todas as coisas na sua mão. É o Deus que não perdeu o controle das coisas. Nada sai do controle de Deus. Isso me lembra a passagem na palavra de Deus, em Gênesis capítulo 18, versículo 4, que diz: acaso para o Senhor a coisa demasiadamente difícil? Tem algo difícil para o nosso Deus? Um anjo se dirigiu a Sara, lhe fazendo uma promessa que Sara lhe daria um filho, a Abraão. E que através desse filho, Abraão e ela seria pai de multidões. E Sara, diante da sua velhice, ri por não acreditar. E o anjo retruca dizendo: acaso para o Senhor há coisa demasiadamente difícil? Interligando as palavras do Senhor, que você tenha paz em Deus. Não há nada difícil para o nosso Deus. Tudo que os seus olhos alcançam, todas as estrelas que você consegue enxergar durante a noite, o chão que você pisa durante o dia, o ar que você respira, é provisão do Senhor para a sua vida. Nada foge do controle de suas mãos. Ele tem poder. É o Deus de ontem, é o Deus de hoje, será o Deus de eternamente. Confie que Deus estará no seu futuro. Não tenha medo do seu futuro. Tenha paz em Jesus Cristo, porque Ele te garante que Ele vai te dar essa paz. A paz que excede todo entendimento e guarda o seu coração em Cristo Jesus. Essa é a palavra que eu tenho para você nessa tarde. É a palavra de consolo, uma palavra de reflexão, uma palavra que você pode ter um encontro verdadeiro com Cristo. Que o Espírito Santo possa te convencer daquilo que as minhas palavras não convenceram. E que você possa ter um encontro real com Ele e uma transformação verdadeira de vida e desfrutar dessa paz que desfrutamos há tanto tempo. Deus te abençoe. Eu agradeço essa rica oportunidade ao irmão Roberto. Agradeço a ele e falo que de fato a união, ela faz a força. E que o reino de Deus ganha quando o Evangelho se une para fazer o reino crescer. Como dizemos aqui, dia 12 e dia 13, vai ter um evento ali de congresso de jovens, onde o Espírito Santo quer ter um encontro real com você. A partir das 18 horas, nós vamos ter o pastor Ivo Conceição, de Serrinha, falando da palavra do Senhor. O cantor Alex Soares e a banda vai estar abrilhantando aquele evento. E os jovens da Assembleia de Deus vai estar de braços abertos para te receber com toda a igreja. Deus abençoe o pastor Valdir, que me deu essa incumbência de estar aqui essa tarde. E a todos os nossos ouvintes, um abraço e que Deus os abençoe em nome de Jesus.
2: É isso aí, povo de Deus. Tá, a palavra de Deus é ministrada aí pelo presbítero Venício. Eu quero dizer, presbítero Venício, foi um prazer, uma honra receber você por aqui. E quero dizer para você que fique à vontade, essas portas estão sempre abertas. Toda vez que tiver alguma novidade, quiser vir fazer parte aqui do programa Mensageiro, estamos sempre juntos aqui para estar dando notícias boas para o povo de Deus.
4: Glória a Deus.
2: Para que o reino do céu seja assim agraciado, amém? Você quer dar suas últimas palavras de consideração? Nós já vamos estar encerrando o programa. Vou passar mais um louvor. Esse louvor eu vou oferecer para meu amigo Valtermi, que me pediu um louvor. Só não que ele me pediu, porque eu não tenho aqui ainda, mas vou passar um louvor aqui que diz assim, ó: quer ir morar no céu, me ama. Pode dar seus agradecimentos.
4: Amém. Eu só quero agradecer novamente, pastor, dar um abraço, né, e todos os que estão nos ouvindo, meu filho Levi, Deise, minha mãe deve estar ouvindo também. Mandei aqui, tem o site, né, da rádio.
2: Isso.
4: Que o pessoal utiliza,
2: é um
4: mandei.
2: Linkzinho que a gente manda, né?
4: É o link. Então você que não tem um rádio na sua casa, você pode estar acessando o link aí,
2: direto
4: ouvindo,
2: pelo,
4: né,
2: celular.
4: Direto pelo celular, ouvindo a rádio. Então eu quero estar dando um abraço a todas essas pessoas e lhe desejando a paz do Senhor.
2: É isso aí, um forte abraço. Dá um abraço aí pro pastor Valdir. É, nós estamos finalizando aqui o programa Mensageiro. Que você possa, sim, estar conosco aqui domingo. E domingo tem novidade, né, da festividade da junção das Assembleias de Deus com o cantor Elias Silva. Então venha, você é o nosso convidado. Hoje eu convido você para o encerramento da Quinta-feira Profética na Igreja Assembleia de Deus, São Mateus. Eu vou estar, eu, pastor Roberto Ramos, vou estar ministrando a Palavra de Deus e convido você para vir receber a sua porção. É hoje, ali na Igreja Assembleia de Deus São Mateus, eu, pastor Roberto Ramos, vou estar ministrando a Palavra de Deus na Quinta-feira Profética, encerrando a campanha das sete semanas, sete quinta-feira. Fica com Deus e até domingo, pela manhã, estaremos aqui de volta. Mas antes, escute esse louvor: quer ir morar no céu, me ama.

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0: 5h24.
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1: 5h26.
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38: 5:32.
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1: 143.

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Neste momento, passamos uma pausa em nosso dia e oremos ao Senhor. Ó Senhor, neste dia que termina, pedimos a paz. Derrame sobre nós suas bênçãos e purifique a nossa alma. Agradecemos, Senhor, pelo pão de todos os dias e pela vida que nos dá. Obrigado, Senhor, pelo privilégio de poder andar, de ouvir, de enxergar, de falar, de sentir e orar por aqueles que tanto precisam de Ti. Abençoe os enfermos, Senhor. Dê-lhes força e fé para que novamente possam se pôr de pé. A Ti, ó Deus, glorificamos, a Ti damos louvor, pois o Teu nome é.

0: Ave Maria, cheia de graça, o Senhor é convosco. Bendita sois entre as mulheres. Bendito é o fruto de vosso ventre, Jesus. Santa Maria, Mãe de Deus, rogai por nós, pecadores, agora e na hora de nossa morte. Amém.
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